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2: Uou! Sejam todos muito bem-vindos em mais uma série do nosso programa Adore Mais no quadro Essa é Minha História. Você que está me ouvindo aí da Zona Leste, Zona Sul, Zona Oeste, seja muito bem-vindo. Seja muito bem-vinda. Você que está me permitindo aí ser a sua companhia no dia de hoje, no transporte público, no carro, no aplicativo. Você aí, dona de casa, não sei de onde você está me ouvindo, mas saiba que você agora está sendo visitado pelo Espírito Santo de Deus, através da nossa frequência aqui da Adore Mais, da família Adore Mais FM. Então você, ó, do 102 é bem-vindo, do YouTube, do Facebook, do Instagram, do mundo aplicativo. Então se você vai sair aí do seu carro, desligar o rádio, trocar de estação, baixa o aplicativo. Você vai ficar com a gente 24 horas. Tudo que envolve a sua transformação de vida, tudo que envolve a mudança real da sua mentalidade. Você ama Jesus? Por que que a sua vida não está tendo aquela transformação? Ou por que está demorando tanto você chegar nos resultados que Deus já te prometeu? Será que não é porque, pelo que você ainda não sabe? Fica com a gente que aqui você aprende tudo sobre inteligência emocional, inteligência espiritual e inteligência financeira, que é o pilar para a sua prosperidade, para que você viva tudo aquilo que Deus já prometeu na sua vida. Eu sou Elisângela Gomes e que honra para mim, como CEO da família Adore Mais, poder compartilhar, poder servir você também nesse programa. E você que está todo dia aqui, né, gente, sabe que a Eli vai chamar você para pensar, para refletir um pouquinho, até porque não tem como você ter uma vida diferente fazendo a mesma coisa. Ou tem? Isso é insanidade, não é mesmo? Então, para tudo, para a gente refletir um pouquinho, para que os seus resultados cheguem o quanto antes, abra sua boca para dizer aquilo que você quer viver e não aquilo que você está vendo. Abra sua boca para dizer aquilo que você quer viver e não apenas aquilo que você está vendo. O que é isso? É você viver em fé. Fé é você acreditar de fato no que você não está vendo ainda, mas você sabe, você acredita, você só está esperando o momento de chegar. Só que você fica olhando para suas condições, você fica olhando para o que está acontecendo hoje. E não é assim que está na palavra. Não são assim as promessas de Deus. Então, existe poderes na sua boca. Existe poderes através daquilo que você fala. O que que você está falando? É só o que está acontecendo de mal hoje? Ou você está falando o incrível, o extraordinário das promessas de Deus que você está crendo? Pense nisso. Combinado? Uou, olha só, lá no meu Instagram, Elisângela Gomes é Eli, espero você. A gente fala mais de negócios com propósito, comunicação assertiva e tudo aquilo que Deus manda eu ensinar a vocês ao longo desses 28 anos como empreendedora. Lá a gente passa mais tempo juntos. Elisângela Gomes, a Eli. Gente, o nosso programa tá demais, hein? Olha, faz muito tempo que eu quero trazer ela aqui. Aliás, muito tempo mesmo. Desde quando eu cantava as músicas dela lá no banheiro de casa. E você já vai entender tudinho que eu tô falando. Pois é, ela já tá aqui com a gente nos estúdios da família Adore Mais. E hoje falando para mais de 25 milhões de habitantes do estado de São Paulo. Então saiba que hoje a gente vai contar a história dela. No quadro Essa é Minha História. Mas a história mais importante é a sua. Você sabe o que você passou para chegar até aí, não sabe? Então, valorize a sua e presta bem atenção de como foi a construção dela. Ela quem, Eli? Fala logo! Rebeca Carvalho. Ela começou a cantar muito cedo. Aos 2 anos, entrou para a orquestra da igreja, que frequentava, e tempos depois, começou a tocar violino e violão de forma autodidata. Com o intuito de ministrar a palavra de Deus através do louvor, começou a postar vídeos lá na internet, os quais possui hoje milhões de acessos. Seu objetivo é cumprir o chamado de Deus, revelado aos seus pais desde o ventre, que é proclamar o evangelho de Jesus Cristo e levar a palavra de Deus aos necessitados, anunciando as boas novas de salvação por todas as nações. Tudo para a honra e glória desse Deus. Comemorando 15 anos de sua carreira, marcado por grande

0: Tô brincando, mas é um privilégio muito grande. Que alegria estar aqui. E iniciando com chave de ouro aqui, comemorando meus 15 anos. Com você, com o pessoal da Adore Mais. Eu tô muito feliz, muito honrada e ansiosa pra compartilhar um pouquinho da minha história hoje.
1: Que lindo. Gente, tem como confundir essa voz meio rouca? Tem, né? Quando Jesus fez, caprichou. A mãe dela tá aqui. O nosso estúdio tá cheio de gente linda, querida.
0: É.
1: Realmente um presente, né? A
0: Obrigada.
1: Gente vê que Deus cuidou muito de você.
0: Amém. Isso é verdade, né? Isso é verdade.
1: E a gente fala muito aqui sobre o sermos únicos e exclusivos.
0: Sim.
1: Né? E uma voz rouca, assim, um coração como o seu.
0: Ah, obrigada.
1: De fato, né, gente? Só podia falar pra milhões de gente, mas vamos lá.
0: Que legal. Obrigada, meu amor.
1: Quem tá começando com a gente aqui e tá perguntando assim, Eli, quem é a Rebeca? Quem é a Rebeca? Na própria visão da Rebeca,
0: quem
1: conta pra gente.
0: Quem é a Rebeca? A Rebeca é uma adoradora. A Rebeca nasceu pra adorar. Uma pessoa que nasceu com esse propósito, com esse fim. Sobretudo, eu sempre digo, Eli, que eu sou uma pessoa privilegiada, né? É, eu tive o privilégio de ter sido anunciada, eu nasci com um propósito. E Deus foi tão bom que antes mesmo de nascer, Deus já havia escrito, falado, tudo que aconteceria, né? Eu gosto muito de iniciar contando o testemunho, bem rapidinho, mas é só pra contextualizar e pro pessoal de casa entender que Deus realmente fala, né? Eu tenho dois irmãos, uma família linda, maravilhosa, inclusive um beijo pra todo o meu time, minha família. E a minha mãe não podia ter filhos nenhum, na verdade, né?
1: Não.
0: Minha mãe tinha útero infantil, não poderia ter nenhum filho. E ela já tinha dois filhos e isso já foi um grande milagre, né? Diga-se de passagem. Porém, o nosso Deus sempre faz infinitamente mais, né? E aí o Senhor visitou a minha mãe num culto doméstico, assim, num culto numa vizinha. Minha mãe sempre conta pra gente que ela tava lá e do nada um profeta de Deus chegou pra ela e falou assim, olha, Deus manda eu te dizer, a senhora vai ter uma filha mulher, o nome dela vai ser Rebeca e ela vai ser Levita às Nações.
1: Gente,
0: minha
1: amiga,
0: eu
1: tô arrepiada já aqui.
0: Eu gosto sempre de contar, porque quando a gente lê a biografia, um pouco da história, nossa, com 2 anos já na orquestra, de forma autodidata,
1: então,
0: aí o pessoal, não, impossível,
1: não
0: né?
1: Não é normal.
0: Não é normal, realmente não é normal. Então eu devoto e devolvo ao Senhor Jesus toda a minha história, toda a trajetória. E desde o início foi assim, Deus falou, Deus cumpriu e de uma forma muito natural, as coisas foram acontecendo. Então, por isso que eu iniciei tão cedo, porque Deus já tinha feito esse plano.
1: Uhum.
0: E nós estamos aí comemorando 15 anos da execução desse plano de forma profissional. E eu tô muito feliz.
1: Uau! Gente, e uma vida, né?
0: Uma vida.
1: Porque 15 anos, quando você começa cedo, parece que é uma eternidade.
0: É verdade.
1: Não é?
0: É verdade.
1: E olha só, gente, que poderoso isso. Parece que as coisas, elas acontecem do nada, né?
0: Uhum.
1: Já te falaram isso pra você, Rebeca?
0: Já.
1: Nossa, do nada?
0: Já.
1: Você estourou assim do nada?
0: É.
1: Quantos milhões hoje de acesso você tem, mais ou menos?
0: Ah, eu não tenho noção, amiga. Mas tem música que a gente bateu 1 milhão em um dia.
1: Uau!
0: Então, se a gente for somar de 15 anos, né, tem realmente muitas visualizações. E eu gosto sempre de falar, né? Talvez o seu do nada demorou 15 anos pra acontecer, né?
1: Ei, você que tá ouvindo a gente. Quantos anos faz o seu do nada?
0: O seu do nada, cada um sabe,
1: quem sabe,
0: né?
1: Pode ser amanhã o seu do nada.
0: Uau, eu creio demais nisso. Eu sei que o tempo de Deus é perfeito. E o tempo dele não é o nosso, né, Eli? Então,
1: não
0: por
1: é.
0: Isso que, nossa, 15 anos, mas assim, 15 anos de altos e baixos e de histórias, testemunhos, todos eles na dependência do Senhor Jesus,
1: que
0: com
1: lindo.
0: O tempo dele que é perfeito.
1: Gente, não tem como, hoje estamos contando aqui a história dela, né? Mas olha só isso, você sabe quem chega ao sucesso? Não é quem é habilidoso. A habilidade tem as naturais,
0: claro.
1: E as desenvolvidas.
0: Sim.
1: Mas quem chega no sucesso é quem não desistiu.
0: Isso.
1: Simples assim.
0: Aquele que é constante.
1: Constante.
0: É.
1: Faz de novo.
0: É.
1: Faz de novo.
0: É.
1: E faz outra vez. Então, você tá pensando em parar no quê hoje aí? O que que é? Que você já não aguenta mais, tá falando assim pro Senhor, Deus, não aguento mais, minha família não dou conta. Essa esposa chata, ou esse esposo que não tá provendo o que o Senhor manda ele prover. O que que é que você tá precisando hoje? Hoje? É só não desistir que você vai chegar nesse lugar.
0: Uau.
1: Então, olha só que lindo. Quando a gente fala das canções, Rebeca, tem alguma inspiração diferente que você busca? Algo intencional que você faz?
0: Pra compor, pra cantar?
1: Pra cantar.
0: Pra cantar. Eu sempre busco referências assim, gerais. Eu sou assembleiana, né, o meu contexto.
1: Do manto?
0: Do manto, assembleiana.
1: Puro sangue, fogo e poder.
0: Missionária, aleluias. Eu sou assembleiana desde sempre, então a minha formação musical foi forjada na Assembleia de Deus, né? E eu sou até hoje assembleana, com muita alegria, com muito orgulho. E então eu tenho muito da raiz pentecostal, né, na minha voz, inclusive.

0: essa voz um pouco rouca, etc. Eu creio que tem também, além de algo divino, óbvio, mas na formação da minha canção eu sempre trago referências pentecostais. Porém, eu gosto muito do Black Music, que termina que a gente faz um combo ali, né? Uma mistura, né? Fica muito difícil eu definir musicalmente um contexto para minha voz, para minha música, porque tem uma coisa que eu sempre orei ao Senhor, eu sempre pedi ao Senhor: olha, eu não quero ser taxada ou limitada, porque o meu Deus é ilimitado. Eu não quero ser a cantora que só canta na Assembleia,
1: É
0: ou a
1: isso.
0: cantora que só canta na Lagoinha. Senhor, por favor, o seu nome é livre, faça de mim também livre, eu quero ter portas abertas. E o Senhor tem feito isso comigo, tem me presenteado. Então, se a gente for ouvir a minha história, minha trajetória, você vai ouvir ele desde um feat, sei lá, com o DJ PV, há 1.000 anos atrás, cheguei a gravar, até com Tom, que é totalmente do pop, e em breve um feat, por exemplo, com a Cassiane, que é uma referência para mim, assembleiana, e hoje minha pastora, agora estou morando
1: Tá na
0: aqui em São Paulo.
1: Delfa?
0: Faz 2 dias que eu estou agora como moradora aqui de São Paulo
1: Seja
0: e
1: bem-vinda.
0: congrego, muito obrigada.
1: Nossa
0: Então
1: vizinha lá em
0: mistura ali.
1: Alphaville.
0: Exatamente. Então é mistura. E em relação à composição, a minha referência sempre, sempre, sempre é a Bíblia. Porque não tem erro. A minha opinião pode mudar daqui a alguns dias.
1: Uou,
0: E a
1: poderoso.
0: minha frase para você agora pode não fazer sentido, mas a palavra que não volta vazia e a que realmente tem poder para curar, transformar, é a palavra de Deus. Então, se você reparar, eu sempre busco pautar as minhas canções com textos bíblicos e com a palavra de Deus, que é viva e que não volta vazia, e essa é a minha base.
1: Oh, não tem erro. Poderoso, né? E você sabe que isso é pra. Não é só pra canção, né, gente?
0: Para
1: É
0: tudo.
1: pra vida, negócios,
0: Tudo.
1: casamento,
0: Tudo.
1: família,
0: Absolutamente tudo.
1: saúde.
0: É, amiga, é tudo mesmo. A palavra de Deus é completa. Tudo que a
1: Pois
0: gente
1: é.
0: precisa tá ali, né? A gente só esquece de conferir, mas, inclusive, sobre constância. Você estava falando, a palavra de Deus nos ensina, né? Sede firmes e constantes. Sempre abundantes, né? Ou seja, a receita já tá ali. Através da sua constância, vem o sucesso, vem a abundância, né? Em tudo.
1: Em tudo.
0: Então é só seguir a palavra de Deus que não tem erro. Então eu prefiro cantar a palavra, viver a palavra.
1: Uou, que demais isso, né, gente? Olha, qual que é o seu conselho, Rebeca, para aquela pessoa que ela até tem um talento da música, né? Ou a promessa, como assim na sua família, só que ela tá confusa em fazer dinheiro. Porque dizem, né, que música gospel não dá dinheiro.
0: É
1: E
0: verdade.
1: tem tantos mitos, tantos assuntos sobre isso que a gente fica até amanhã falando,
0: Sim.
1: né? Mas aquela pessoa que ela tá querendo viver da música, só que ela não tá encontrando um caminho financeiro. Qual que é o seu conselho?
0: Meu conselho é o seguinte: a gente precisa parar de espiritualizar o que não é espiritual, certo?
1: Uou,
0: Quando a
1: pega
0: gente fala de
1: essa!
0: carreira, a gente fala de música, né? Existe a parte espiritual. Quando a gente fala do espiritual, nós estamos dizendo sobre o seu ministério, né? Você tem uma palavra, você tem um chamado de Deus, talvez você tenha uma promessa como a minha. Deus prometeu às nações, a sua voz vai fazer e tal. Isso é espiritual. Quem pode tocar a pessoa, quem pode transformar, quem pode ungir é o Senhor Jesus. Então, a sua vida espiritual precisa estar alinhada para viver essa palavra. Amém. Porém, nós estamos num mundo real, nós precisamos pagar contas
1: Tem.
0: e existe um mercado. Então, é muito importante você separar as coisas e tratar como um negócio aquilo que é um negócio. Não o meu ministério, não vou vender a minha fé, não vou vender o meu talento, não vou vender o dom que Deus me deu, né? Mas a gente precisa principalmente estudar, amiga, porque eu acho assim. A gente fica espiritualizando, nossa, vai cair do céu o contrato, vai cair do céu o que eu tenho que fazer, a minha gestão. Não, você precisa se capacitar, você precisa estudar. Desde musicalmente, o seu talento, o seu dom, o seu chamado não é suficiente. Não é suficiente. Você precisa se capacitar, você precisa estudar. E assim como em qualquer outra área, porque um médico estuda 10 anos e ele continua estudando todos os dias, mesmo depois de formado, porque as doenças se atualizam. Cada dia a gente descobre uma pandemia nova, uma doença nova, o médico precisa se atualizar. E por que que você, cantor, você que é da música, não pode se atualizar, não quer se inteirar? Hoje a gente não tem mais CD. Hoje é um mercado totalmente diferente. Tudo é
1: Diferente.
0: digital. Então por que que você não se capacita, você não estuda? Então, minha dica número um é: não espiritualize o que não é espiritual. Você já tem o bastante, que é a palavra de Deus, agora faça a sua parte. Vai estudar, vai pesquisar sobre o seu mercado, que o resto Deus faz. Eu gosto de falar sempre ali que Deus faz no nosso movimento.
1: Uou.
0: Deus faz através da nossa ação, né? Então, se você está se movendo em rumo ao seu milagre, você está se movendo no caminho da palavra que você tem, fique tranquilo, que aí o espiritual acontece e Deus faz. Mas é muito importante você se mover e fazer a sua parte, que o resto acontece.
1: Uou, faz a tua parte que eu te ajudarei. Como é que Deus vai ajudar?
0: É, tem que se mover.
1: Que demais isso, né, gente? Pois é, isso você sabe que é um tema muito confuso para tantas pessoas,
0: uhum, é,
1: né? Que acaba tendo a crença de que se ela fizer, ela está tomando o lugar de Deus.
0: É, não, não pode. Parece, gente, é tão básico para mim. Tem algumas coisas que eu sei, eu entendo, gente. Eu tô falando aqui com toda a humildade do mundo. Mas tem algumas questões que as pessoas dificultam tanto, mas que para mim são tão simples que às vezes eu falo assim, gente, não vale nem o diálogo a respeito. Porque eu fico assim, gente, Deus nem precisa de mim, ele...
1: Não precisa.
0: Deus não precisa da gente para absolutamente nada. Eu mudo a minha ótica e olho... Pelo contrário, eu olho assim, Deus é tão incrível, Deus é tão maravilhoso e misericordioso que me permite fazer parte da construção do meu legado. Porque se ele quisesse, realmente, Deus pode simplesmente só soprar o seu nome, Deus pode simplesmente fazer tudo por você. Deus não precisa da gente. Se você parar de cantar, se eu parar de cantar, se você parar de apresentar esse programa, as pedras podem apresentar, Deus não vai deixar de se manifestar por mim ou por você, porque a gente não quer agir, porque a gente não quer fazer. Então, assim, definitivamente, Deus não precisa de nós. Então, eu acho que mudar a ótica torna as coisas mais leves, né? Então, eu mudo a minha ótica e penso, Deus é dono, criador de todas as coisas, e Ele está me dando o privilégio de fazer parte dessa história. Então, eu faço a minha parte, para eu ter uma participação pela graça de Deus, e vejo os frutos acontecendo.
1: Uou, e faz bem feito.
0: Isso.
1: Porque se for pra fazer de qualquer... É pra Deus mesmo. É por isso mesmo que você tem que fazer bem feito.
0: Ai, que ódio. Eu odeio isso daí.
1: Eu também.
0: Já foi nos cultos assim, olha, os irmãos não reparem, não. Mas
1: não,
0: como
1: reparo,
0: é pra Deus,
1: sim.
0: Eu vou reparar, meu irmão. Eu vou reparar. Como é pra Deus, por favor. É... E eu fico assim, mas gente, justamente por ser pra Deus, ele tem os anjos louvando 24 horas. E por que que a gente, né? Oh, meu Deus do céu.
1: Eu costumo dizer muito aqui no nosso programa. Tem um outro programa que eu faço também, que é o Negócio com Propósito. Onde a gente traz conteúdo, ensino.
0: Que legal.
1: Né, negócios à luz da Bíblia,
0: uau,
1: do empreendedorismo, liderança,
0: que legal, que
1: comunicação
0: legal,
1: assertiva e por aí vai.
0: Uhum.
1: E eu falo muito assim, as pessoas,
0: uhum,
1: validam você pelos seus resultados.
0: Verdade.
1: E Deus que vê o coração.
0: Uhum.
1: E aí você vai cantar qualquer coisa. Aí tem um dono de uma gravadora,
0: uhum,
1: assistindo você cantar.
0: Perfeitamente.
1: Será que vai chegar no coração dele um interesse de promover você?
0: É.
1: Não vai.
0: Verdade, verdade, verdade, Eli.
1: Então, Deus vê o coração, as pessoas veem resultado.
0: Claro,
1: então...
0: e a gente tá falando de pessoas. Então, dentro do meu meio, nós estamos falando da música. Querendo ou não, até pra parte espiritual fluir, nós estamos lidando com pessoas que estão ouvindo. Então, a gente precisa de uma qualidade musical, inclusive. Então, assim, não adianta só você achar que tem o talento se você não estuda, se você não se aperfeiçoa. Porque até para a mensagem cantada, a palavra que nós estamos falando aqui, nós vou entregar a palavra de Deus cantada. Ela precisa soar bem ao ouvido de quem está ouvindo. Talvez a pessoa não vai colocar uma pregação, mas ela vai colocar um louvor, porque achou bonito. E aí, no meio do louvor, aquela palavra tocou o coração da pessoa. Então, é em tudo, né? E... Um gancho que eu quero puxar, que eu sempre puxo, sempre puxo. Nossa, 15 anos de carreira, como aconteceu, como foi o seu do nada, né? Uma dica muito importante que eu quero deixar para as pessoas é...
1: Uau.
0: Sirva sempre a sua igreja local. Enquanto você está fazendo lá, sei lá, conduzindo o ministério de louvor da sua igreja de forma linda, impecável, realmente pode estar lá um líder, uma outra igreja te convida e vai fluindo, vai fluindo. Os meus 15 anos fluíram assim, ele...
1: Foi cantando aí.
0: Sempre...
1: Local.
0: Servindo na minha igreja local, num culto de 3 pessoas. Daqui a pouco você tá num culto que tem 15, que tem 20. Daqui a pouco um pastor de uma outra igreja tá te assistindo, te convida pra igreja dele. Daqui a pouco você tá em um outro estado, e em outro estado daqui a pouco eu tava já no Japão. E são 15 anos. Então, é muito importante você fazer a sua parte, você estudar, blá, blá, blá, blá, blá, mas é muito importante você servir. Deus trabalha no nosso serviço também. Então, é enxergar que o seu ministério também é entrega, né? É nessa parte que a gente entende o que é ministério. O comercial, ok, fazer a sua parte, estudar, trabalhar, se capacitar, mas ministerialmente entregar também para as pessoas, e o lugar de fazer isso é ali na sua igreja local. Sempre e seja debaixo da liderança, da bênção de alguém, porque eu te garanto que as coisas vão fluir de forma mais leve, mais fácil e constante também.
1: Uou. Poderoso isso, hein, gente? Pois é, você pensando aí de sair dessa igreja. Pois é, Não, não. Em nome de Jesus. Que, será que não é você que precisa de um ajuste? Então... Pecar, o desafio todo mundo tem. Ninguém sempre é santo. Ah, ele, mas o meu pastor, a pastora, não, aí, a gente recebe muito aqui isso.
0: Uhum, imagino.
1: Mas
0: são feridas, né, Eli?
1: Não é.
0: É. Mas a gente tem que olhar pra cruz, porque em todo lugar que tiver alguém, vai ter problema. Inclusive
1: pois é.
0: Pra gente, né?
1: Falou como que é nós? Gente?
0: Já era. Vai ter problema. Tem B.O.
1: Seja especialista em pessoas que vai dar tudo certo. É. E por falar em música, em canção, que é o seu ministério, qual música que nunca pode faltar pra gente cantar agora?
0: Que nunca pode faltar? Abraão.
1: Abraão. Gente, você tá aqui na Adore Mais FM no 102.1, onde a gente conecta pessoas e une propósitos. Ao vivo hoje aqui, ela, Rebeca Carvalho, com Abraão.

0: Thank you, Jesus! Rebeca Aleluia. Carvalho hoje aqui na Adore Mais FM. Ai, Rebeca, essa música é difícil viver, viu? É, vamos lá. Difícil. Como é que você vai pra um lugar que você não sabe?
1: É, minha amiga, é verdade.
0: Gente, a gente quer no chão. É. E aí?
1: Confiança, né? Isso é, por isso a importância de você saber, né? Eu sei em quem eu tenho crido. Se você sabe em quem você crê, isso é suficiente, isso basta. Deus não precisa nos explicar nada. Se ele estiver no barco, fique tranquilo que tudo vai bem. E eu sempre digo antes de cantar essa música aqui, o segredo é a obediência, minha amiga. Deus não desampara os seus, Deus não vai te deixar na mão. Meus amados ouvintes, se você tem uma palavra, se você tem Cristo no barco, se você está debaixo da obediência, fica tranquilo que no meio do processo ele envia saúde, ele envia providência.
0: Aleluia! Pois é, gente, essa é a ferramenta que Rebeca Carvalho, ela utiliza para levar a palavra de Deus. É a voz, a música, a canção, um coração adorador. E você? Oh, parece que o pessoal quer saber mais sobre as suas composições. Como é que é? Wellington, coloca aí pra gente. Tem pergunta, tem participação do pessoal aqui da rádio. Coloca aí.
2: Olá, Rebeca e a todos da Rádio Adore Mais FM. Meu grande abraço, é um grande prazer estar aqui falando com vocês e com todos os ouvintes também. Bom, eu sou a Tati Gomes, do Som Livre, e eu e minha família Rebeca admiramos muito o seu trabalho. E nós gostaríamos que você compartilhasse conosco a sua experiência com composição. No hino 126 da nossa harpa diz que os mais belos hinos, né, foram escritos em momentos de tribulação. Não sei se esse momento também já aconteceu com você, e nós queremos entender, né, qual a sua experiência relacionada às suas composições.
0: Que legal, obrigado, show, né?
1: Gostei, gostei. Legal
0: também gostei,
1: demais.
0: Então como é que é?
1: Eu gostei que ela citou o hino da APA, né? Eu já tava aqui cantando, os mais velhos, e já cantando junto aqui, assembleiana. Mas que legal, pergunta interessantíssima. As minhas canções, como eu falei no início, são sempre baseadas na Bíblia, né? Não são todas as músicas que eu gravo, que fui eu quem escrevi, mas as minhas músicas são baseadas em experiências pessoais, como você citou, e na palavra de Deus, né? Mas é muito interessante que eu respeito sempre o meu processo, o meu tempo. Eu não sou aquela cantora que, não, eu só vou gravar se for minha canção e tal. E de uma forma muito preciosa, todas as minhas canções, ele vieram de um tempo especial com Cristo, que eu realmente me separei, parei, consagrei, orei, e a música veio. E não necessariamente por um momento de dor. Um exemplo muito interessante que eu gosto de dar é, por exemplo, a Bálsamo. Todo mundo acha que eu estava num momento de muita dor, um momento de crise, e não estava. Bálsamo, ela fala de dor, ela fala, em meio à dor, olho para o meu Senhor, é como um bálsamo que alivia, que me cura, que me lava. E eu não estava num momento de dor, mas eu estava em um momento de consagração. O Espírito Santo me visitou e falou, hoje eu te entrego uma fonte de cura. E literalmente, ele, do início ao fim, a música veio. Veio a melodia, veio a letra, então de uma forma muito preciosa. Então, eu, Rebeca Carvalho, posso dizer que as minhas canções nasceram de um tempo com Deus, de um tempo que o Senhor quis me entregar as músicas. Não foi uma série de técnicas que eu sentei e juntei e fiz, não. Eu realmente oro e peço ao Espírito Santo de Deus para me entregar. E quando não vem assim de forma simultânea, etc., com a Bíblia aberta, eu abro e converso ao Espírito Santo. Como que eu posso passar isso, como que pode, aí com o meu violão, um tempo sempre a sós com Deus, o Espírito Santo vai guiando, vai conduzindo e as canções vão nascendo.
0: Olha só, né, que demais isso.
1: Não é?
0: Porque parece que é no extraordinário e não.
1: Não, é no ordinário, a beleza no ordinário, né, a beleza nos dias comuns.
0: Pois é. Ai, gente, eu ficaria aqui com ela até amanhã, e você? Tá demais esse programa, não tá não? Olha, a gente tá ao vivo pelo canal do YouTube Adore Mais FM. Esse programa vai ficar salvo. Você que tá passando aqui rapidinho na nossa frequência, você é muito bem-vindo. E essa é a família Adore Mais. E você vai poder assistir de novo. Ela tá contando um pouquinho. Nesse quadro, essa é a minha história. Rebeca, parece que momentos difíceis acontecem todos os dias, né? Só pra comprovar o que tá na palavra mesmo.
1: Verdade.
0: Essa parte podia pular, só que não pula. Como é que a Rebeca enfrenta os momentos difíceis? Já pensou em parar, em desistir? Teve um momento que você falou assim, não canto mais. Senhor, passa pra outra esse talento. Deu pra mim. Teve algum momento? E o que você fez?
1: Eu nunca cheguei a pensar literalmente assim de, nossa, vou parar. Porque no meu caso, eu fico pensando assim, eu nem tenho esse direito, né? Eu já nasci só pra isso mesmo, eu não tenho.
0: Olha o poder de uma crença, né, gente? Crença, pegou?
1: É verdade. Porque eu ficava, inclusive, na fase de adolescência, né? É. A gente, às vezes, eu queria fazer uma coisa ou outra, e minha mãe, não, você não pode. Aí eu ficava, mas por quê? Ela falou, minha querida, você não tem escolha, porque você é escolhida mesmo, assim, não dá. É, você
0: então,
1: não
0: vai... se a Rebeca ficava... não fosse cantora, ela seria o quê?
1: Cantora, não tem
0: como... O que que se eu fosse cantora? Cantora.
1: Eu já pensei, eu falei, cara, se eu não fosse cantora, eu seria cantora. Não tem um plano B.
0: Eu fiz essa pergunta pra Aline Barros, ela disse assim, geológica? Como é que é? Produção, bióloga.
1: Acho que é bióloga.
0: Bióloga.
1: Eu acho que ela formou em biologia marinha, alguma
0: foi,
1: coisa.
0: Foi, assim, na hora eu falei assim, oi?
1: Mas
0: falei, gente, ainda bem que ela não foi, né, gente?
1: É, eu tranquei no meu quarto semestre de direito, eu cheguei a fazer. E aí vai um ponto que a gente estava conversando, né? Sobre o poder da ação enquanto as coisas não acontecem, enquanto o seu do nada não acontece, né? Porque eu pensava assim, Eli, eu pensava, tá, eu tenho uma promessa de Deus, eu tenho um chamado de Deus, mas as coisas não vão cair do céu. Enquanto isso, deixa eu ver algo paralelo que eu gosto, que eu posso ir fazendo até que esse momento chegue, né? E eu gosto muito do direito, então eu iniciei e fui fazendo. Enquanto isso, nos intervalos de aula eu cantava. Na minha igreja, eu cantava. E chegou um tempo que não deu mais para conciliar. As agendas foram crescendo, foi acontecendo. E aí eu tive que escolher. Mas eu acho muito legal isso de você, que tem a promessa de Deus, não cruzar os braços, né? Tipo assim, ah, acabou, pronto, tem a promessa de Deus e tal. Não, então é muito legal. Esse movimento vai em todos os sentidos, em todas as áreas. Quando eu falo do movimento, né? Não simplesmente esperar cair do céu, né? Você entender quem você é, entender a sua personalidade, entender a sua aptidão, para que você se aperfeiçoe, inclusive dentro daquilo que Deus chamou, né? Então, o direito, embora não tenha concluído, é uma coisa que eu preciso muito na minha carreira. A gente lida com muitos contratos.
0: Claro!
1: A gente lida com muitas pessoas. Então, é muito importante. Então, assim, vai se movendo que as coisas vão acontecendo, né?
0: E o que você acha sobre a comunicação assertiva na vida de um cantor? É importante ter?
1: Demais, mas não só na vida de um cantor, né, Eli? Quando a gente fala sobre comunicação, meu Deus do céu, em qualquer área, você precisa saber quem você precisa saber qual é o seu alvo, porque senão você vai falar para qualquer um, vai chegar em qualquer lugar. Então, quando você tem um foco, você tem um objetivo, você sabe exatamente como, quando você tem que falar. Inclusive, o nosso próprio Deus... ele era um estrategista. Antes de mandar o povo para a guerra, vinha uma série de sugestões, de dicas como fazer, como entrar, como sair, porque o nosso Deus, ele também utiliza de estratégias. E por que não a gente, né? Nós precisamos, sim, acertar a nossa comunicação, saber como alcançar alguém que está ali na rua, precisa de uma palavra. O Deus é o mesmo, mas você vai se comunicar diferente. Assim como... os bilionários, milionários, todos os povos precisam ser alcançados pelo poder de Deus. Então você precisa saber como se comunicar para que você acerte o alvo que você precisa, que você se dispõe. É muito importante você saber.
0: Uou! Gente, é sobre isso. Olha só, quais habilidades você precisa desenvolver? Né? É claro que Deus, ele nos fez... com dons e talentos específicos. Nem se eu nascer de novo, gente, eu vou cantar como Rebeca. Não tem como. Nasce de novo, Eli. Não, você nasceu para empreender, para ter uma emissora, para levar essa palavra para milhões de pessoas. Uau, e tantas lindo. Outras coisas.
1: E que lindo isso.
0: Me perguntam assim, Eli, você sempre foi da comunicação? Eu falo, gente, sempre eu não sei, mas eu lembro quando eu tinha 6 anos de idade, onde foi o primeiro lugar que eu falei em público? Na igreja.
1: Uau.
0: Com 6 anos de idade, eu já falava na frente da igreja, queria pregar. Olha isso. Então, assim, do nada que se tem uma emissora, para onde Deus te chamou? Qual é o seu lugar? Se você tá com dúvida, eu recebo muito aqui, sabe? Eli, eu não sei se o do meu negócio é com um propósito. Ei, você está fazendo o que o seu coração vibra, que você faz com facilidade e que esteve sempre presente na sua vida inteira, esse é um bom indicativo se você está no seu negócio

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5: Quem não sabe se comunicar, perde oportunidade, sabia? Pois é. Por quê? É através da comunicação que você vai convencer investidores. Você vai fazer uma boa apresentação. Você vai fechar parcerias. É através de uma boa comunicação que você vai liderar equipes. Não apenas liderando essas equipes com boas ideias. Não, o bom líder não é aquele que traz boas ideias. Ou é também, né? Mas é aquele que consegue vender aquela visão com clareza e impacto. Olha só. Mas só é possível se você tiver uma boa comunicação. E aí você que está comigo aqui, todos os dias sabe do quanto de anos que eu tenho nessa área, né, gente? Desenvolvendo aí a comunicação, ensinando, trabalhando. E a gente, no meio do caminho, passou a compartilhar todos esses conhecimentos e tem sido incrível. Então, a gente tem aqui evento presencial, que é o Mais Transformação, onde a gente consegue, num grupo bem seleto, se conhecer e aprender juntos sobre esse tema, que é a comunicação assertiva. E tem gente, colocaram aqui alguns depoimentos do que eles têm aprendido comigo, né, do que eles têm aprendido com todo o nosso conhecimento. Vamos ouvir o que o pessoal anda falando nos nossos eventos presenciais aqui.
6: Olá, meu nome é Sara. A gente tem uma empresa de construção a seco. E eu vim aqui para buscar melhorias para a nossa empresa. Só que quando eu cheguei aqui, eu descobri muita coisa. E uma delas foi que a minha comunicação é passiva. E isso não é bom. E aí eu aprendi sobre comunicação assertiva. E você quer saber o que é isso? Você precisa vir para conhecer. E não foi só isso. Ela se aprofunda muito. E eu descobri muita coisa dentro de mim que precisa ser tratado, trabalhado, melhorado. E eu quero agradecer a equipe, a Eli, a rádio Adore Mais. Que vocês consigam transformar e alcançar mais vidas. Obrigada.
5: Olha só, gente, que poderoso isso, né? Às vezes você acha que tem um problema. Mas quando você vai estudar, você vê que tem dois, três. E não tem como você se comunicar de uma forma assertiva se você não souber gerenciar suas emoções. 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Outro pilar, olha só, para fortalecer aí os seus negócios, é uma cultura forte, uma liderança poderosa. Por quê? O jogo muda o tempo todo. Empresários, empreendedores de sucesso, eles sabem, têm certeza absoluta de que a única certeza do mercado é a mudança. É a mudança. E aí, eles se reinventam o tempo inteiro. se reinventam diante dos desafios, se reinventam diante das dificuldades. 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
9: 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Sou o Rodrigo, da cidade de Garatá. Queria ouvir o louvor da Mídia Lima. Jó, toca pra nós aí.

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2: A mensagem de hoje é: todos os dias eles são especiais e inspiradores. Mas hoje pode ser aquele dia marcante na sua história. Por que que ele pode ser marcante? Porque você pode parar hoje, agora, e trazer à sua memória aquele momento mais incrível da sua vida. Porque eu tenho certeza que ele tá aí guardadinho no seu coração. Traz ele hoje na sua memória, que você vai precisar dessa energia, dessa vibração para conquistar outros momentos incríveis e brilhantes também. A gente tem aquela mania de deixar vir no nosso pensamento só acontecimentos ruins. E eles não servem para nada. Eles não vão fazer você chegar mais para frente. Ele só vai tirar o pouco de energia ainda que você tem. Então, o meu convite nessa tarde para você é: traga a sua memória. Sabe aquele momento onde você conquistou algo que você tanto queria? O nascimento do seu filho, a graduação que você queria tanto ter, você pegou o diploma, ou aquele dia que o emprego do seu sonho chegou, o seu batismo, a sua conversão, aquele encontro com Jesus que você teve, que eu tenho certeza que o seu coração vai encher tanto de gratidão aí, que vai ser inevitável você não sentir a presença do Espírito Santo, porque ele habita, olha só, quando o nosso coração está como? Alegre, contrito, agradecido. Então, eu espero que nessa tarde, como nunca antes, você sinta a presença dele e transborde de muita, mas de muita alegria e gratidão. Combinado?
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0: Você não vence no campo de batalha se você não se ajoelhar no seu quarto antes. O que isso quer dizer? É que antes de começar a sua batalha da vida, sua batalha da vida espiritual, você precisa urgentemente, sabe, se colocar em oração. Daniel é um homem destacado da Bíblia. Ele foi um homem que, tanto no reino dos persas quanto dos babilônios, ele foi destacado. Um homem diferente, um homem que acabou participando do governo para minimizar o mal que acontecia naqueles governos, naqueles impérios. E eles tomaram uma decisão de não invocar Deus algum, senão o rei, que seria Deus. E quando Daniel soube dessa decisão, Daniel 6:10 disse isso, ele foi até o seu quarto com as janelas abertas e, como ele fazia sempre, se ajoelhou para orar. E essa foi a condenação dele, ser jogado na cova dos leões. Ele estava preparado para isso e ele não se escondeu disso, porque se ajoelhar era a batalha dele de todo dia. É a minha batalha, a sua batalha. Pedir a Deus e ele mude o mundo, o nosso mundo, a nossa história, o nosso coração. Eu e você precisamos nos ajoelhar para que nós encontremos vitória, transformação, para que a gente possa de verdade experimentar algo novo, uma nova batalha, porque a gente está agora andando com Deus e porque Ele está agindo na nossa história. Senhor, quando a gente fica de joelho, parece que é estranho que a Tua vitória venha sobre gente humilde, Pai, gente que não tem, que não pode, que não é. A gente não quer esconder a nossa história, Senhor, não quer esconder o Senhor da nossa história. A gente quer se humilhar para que a Tua história, o Teu agir venha sobre nós, Pai. Em nome de Jesus, toma quem somos nas Tuas mãos, para a Tua glória. Amém. E você tem uma nova experiência se ajoelhando na presença de Deus de coração. Meu nome é Eli Moreira, pastor Eli Moreira, e eu quero te convidar a ter uma experiência de oração conosco diariamente.
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5: Oh, eu sou de Porto Estrela, meu nome é Maria Aparecida. O hino que eu quero é Amanda Vanessa, Tá Chorando Por Quê?

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5: Quem não sabe se comunicar, perde oportunidade, sabia? Pois é. Por quê? É através da comunicação que você vai convencer investidores. Você vai fazer uma boa apresentação. Você vai fechar parcerias. É através de uma boa comunicação que você vai liderar equipes. Não apenas liderando essas equipes com boas ideias. Não, o bom líder não é aquele que traz boas ideias. Ou é também, né? Mas é aquele que consegue vender aquela visão com clareza e impacto. Olha só. Mas só é possível se você tiver uma boa comunicação. E aí você que está comigo aqui todos os dias sabe do quanto de anos que eu tenho nessa área, né, gente? Desenvolvendo aí a comunicação, ensinando, trabalhando. E a gente, no meio do caminho, passou a compartilhar todos esses conhecimentos e tem sido incrível. Então, a gente tem aqui evento presencial, que é o Mais Transformação, onde a gente consegue, num grupo bem seleto, se conhecer e aprender juntos sobre esse tema, que é a comunicação assertiva. E tem gente, colocaram aqui alguns depoimentos do que eles têm aprendido comigo, né? Do que eles têm aprendido com todo o nosso conhecimento. Vamos ouvir o que o pessoal anda falando dos nossos eventos presenciais aqui.
6: Hoje eu tive a palestra da Elisângela, que foi uma palestra muito esclarecedora em relação à comunicação. Eu trabalho no setor de vendas e isso me ajuda bastante também. E sempre conectar a palavra de Deus a alguma coisa sempre edifica, sempre traz a gente para um crescimento, para alguma coisa que vai nos agregar, né? Então eu creio que hoje, por exemplo, a lição para mim foi trazer mais a comunicação perante a palavra de Deus. Tentar mesclar mais com o que Deus nos ensina, com o jeito que Deus se comunica conosco. Que Deus não só usa palavras, como Ele também usa formas muito diferentes de chegar na gente. E que a gente só compreende depois que acontece. E aí nessa hora é só a gente agradecer a Deus e ter certeza de que pessoas como ela, por exemplo, foram colocadas no nosso caminho hoje para que a gente tivesse uma transformação na nossa vida e que a gente aprendesse de fato com um pouquinho que seja, com uma palavra, com um detalhe, como ela falou da questão da comunicação clara, como Jesus fazia. Isso fez muito sentido para mim e eu vou levar isso para sempre na minha vida.
5: Olha só, gente, que poderoso isso, né? Às vezes você acha que tem um problema, mas quando você vai estudar, você vê que tem dois, três. E não tem como você se comunicar de uma forma assertiva se você não souber gerenciar suas emoções. E aí lá a gente ensina muita coisa. 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O outro pilar, olha só, para fortalecer aí os seus negócios, é uma cultura forte, uma liderança poderosa. Por quê? O jogo muda o tempo todo. Empresários, empreendedores de sucesso, eles sabem, têm certeza absoluta de que a única certeza do mercado é a mudança. É a mudança. E aí, eles se reinventam o tempo inteiro. Se reinventam diante dos desafios, se reinventam diante das dificuldades. E mais do que isso, eles transformam esses obstáculos em quê? 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

Muito boa tarde. Começa agora o nosso programa, a série Negócios com Propósito. Que bom que você está aqui. Sejam todos muito bem-vindos. Isso mesmo, Elisângela Gomes. E juntos nessa tarde vamos então em mais um programa onde a sua vida, você vai ser ativado através da sua inteligência emocional, da sua inteligência espiritual, da sua inteligência financeira. Aliás, a nossa vida, ela é composta, né, minha gente, de pilares onde de fato você consegue ser o melhor representante dele aqui na Terra. Seja bem-vindo você do Instagram, do YouTube. Instagram a gente não entrou ainda. Então estamos entrando, Elisângela Gomes, a Eli. Elisângela Gomes, a Eli, você do FM do 102.1, chama todo mundo, porque hoje é aquele dia que a sua vida ela pode mudar. Por quê? Nossa, Eli, por que que você está dizendo isso? Porque tudo é com relação ao que você aprende. Tudo está ligado ao que você aprende, como diz na palavra, que o povo perece por falta de conhecimento. Tô arrumando aqui para você que tá no Instagram, Elisângela Gomes, a Eli. Eu convido você para me seguir, onde a gente passa mais tempo juntos, onde a gente passa mais tempo compartilhando, né, os conteúdos, compartilhando tudo aquilo que Deus nos chamou, nos preparou até o dia de hoje. Mas temos uma certeza, como diz na palavra, que diz na palavra também, que ela se renova a cada manhã. Então eu convido você a nesse momento conectar aí o seu coração, conectar o seu espírito, conectar o que há de melhor em você, para que tudo que você vem buscando de resposta nos últimos dias, nos últimos anos, possam vir, para que você tenha uma vida plena, uma vida próspera e uma vida abundante. Esse é o programa, a série Negócios com Propósito, aqui na Dore Mais FM 102.1. E para você que não me conhece ainda, sim, eu sou CEO aqui da família Dore Mais e há mais de 25 anos como executiva de negócios. Bastante tempo, viu, gente? Olha só. E todo esse tempo vem, eu tenho recebido ele, compartilha tudo que você viveu e como é que foi chegar até aqui, né? Como que foi? E o que seria isso, negócios com propósito? Olha, gente, na vida existem muitos desafios, né? Vários desafios. Vários desafios. E quando você admira alguém, quando essa pessoa ela conseguiu superar os seus erros, ela conseguiu superar os seus desafios, ela conseguiu superar os percalços do caminho. Então, negócios com propósito é tudo que vem antes do seu negócio, das suas finanças aumentarem, o seu porquê. Então, que lindo o dia de hoje, minha gente. Te espero, ó, lá no meu Instagram, você que tá aqui no FM 102.1. Eu tô ao vivo no Instagram, no meu Instagram, Elisângela Gomes, a Eli. E você que tá me acompanhando aqui todas as quintas-feiras, às 17 horas, a gente vem trazendo grandes temas. O poder de usar a ferramenta certa, como lidar com a insegurança nos negócios, a
semana passada a gente falou sobre forças e fraquezas. Ficou faltando um pedacinho do nosso conteúdo. Ficou faltando, porque, nossa, foi tão incrível, gente, que faltou tempo. 55 minutos aqui. Foi tão rápido e faltou tempo para a gente falar, faltou tempo para a gente conseguir, de fato, finalizar esse conteúdo aqui. Então, vamos lá. Só fazendo uma recapitulação um pouquinho. Você sabe que na vida existem pilares, né? Existem pilares onde, se eles não estiverem bem alicerçados em raízes fortes, sólidas, qualquer vento que chegar, qualquer vento vai desmoronar. Qualquer vento que chegar vai levar a sua casa. E o que a gente falou no último programa, você que ouviu, recapitula comigo, que você que não ouviu, olha só. Forças, fraquezas, oportunidades e ameaças. Esses são alguns pilares que você precisa validar. Qual que é a sua força? Existe muita força no dinheiro, numa equipe incrível que você tem. A marca reconhecida potencializa o que você tem de força. Potencializa e avance. Fraquezas também temos. Existe aquele momento da sua vida que você quer potencializar a sua fraqueza. E você tá errado. Você não vai chegar a lugar nenhum. Você tem que potencializar aquilo que você é forte. Invista nos processos internos. Os processos internos da sua empresa, trazendo analogia para suas emoções. Não deixa aquele momento difícil que você sabe que vai te enfraquecer, ele ser mais forte no momento. No momento do desafio, não deixe, não permita. Mas Eli, por que que algumas pessoas conseguem e outras não? Por conta da identificação, minha gente. Quando você não identifica, você fica, é como se você ficasse vulnerável. É como se você estivesse, sabe, um navio, um barco ao leme no mar, que a onda ela leva para cá, o vento vai para cá, leva, vai para lá, leva. Assim é quando você não estabelece e não entende onde de fato está a sua força, a sua fraqueza. Muitas vezes, aquilo que você tem de força não é o que eu tenho. Nós somos únicos e exclusivos. Quando Deus nos fez, Ele nos fez únicos. É claro que eu posso me inspirar, me motivar em você e você em mim. E juntos a gente consegue sim avançar, porque esse é o objetivo. Agora, onde está a sua maior força? Onde está a sua fraqueza? Defina isso. Você já ouviu aquela frase? Ah, para mim não chegam as oportunidades. Não chegam. E você continua se iludindo com essa frase, né? As oportunidades, minha gente, é você que cria. Para de se iludir. É você que cria as oportunidades. Mas Eli, dá uma dica para mim hoje, para eu poder dar um conselho. Me direciona. Como que eu crio uma boa oportunidade? Primeiro, você precisa focar na sua mentalidade. Para você, de fato, querer. Porque você já viu uma pessoa quando ela quer uma coisa? Ela não para enquanto ela não consegue. Ah, não para. Ela não para, ela não desiste. Ela pode vir o que for, ela tá focada no resultado final, ela tá disposta com um olhar positivo, com a fé inabalável, e ela vai conseguir. Olha só, quando você tem o foco na solução
Pode ser o problema que for que chegar. Você cria a oportunidade. Nossa, Eli, que ousadia isso, sim, minha gente. Você quer ou não ter a sua vida no controle? Primeiro, de Deus, claro que se você for alguém obediente, que tem o temor do Senhor, você vai sim ouvir e parar para ouvir o que que Ele quer de você. E você também vai criar as oportunidades. Resolva problemas. Simples assim. Resolva problemas. Quando você começar a resolver os seus. Olha que incrível isso, gente! Você que está me ouvindo aqui no FM, seja bem-vindo. 102.1, esse é o programa da série Negócios com Propósito. E aqui na família Adore Mais, você avança, você aprende, você desenvolve, você ativa a sua vida para que você seja a melhor versão desse Deus aqui na Terra. E se prepara, que se você está aqui, ele já tinha preparado esse encontro entre nós e ele quer que você seja aquela pessoa onde ele pode contar com você, onde ele vai usar você. Mas primeiro, para ele usar você, ele precisa transformar você. Isso mesmo. E aqui nesse programa, nessa série Negócios com Propósito, a gente passa junto aqui alguns minutos às 17 horas, todas as quintas-feiras. Eu tô ao vivo, ó, lá no Instagram, Elisângela Gomes Aeli. Elisângela Gomes Aeli, me segue lá pra gente ter mais tempo juntos. Estamos recapitulando um pouquinho o programa que foi da semana passada, onde a gente falou desses pilares aqui, né? Das suas forças, das suas fraquezas e das oportunidades. Então, o conselho, resolva problemas. Quer uma oportunidade? Sai resolvendo problema. Para de ser vitimista. Que você vai ver o que você vai chamar para você. Ah, é porque eu tô num momento difícil. Eu sei, eu imagino. Na palavra já diz que a gente ia ter muitas aflições. Só que, como é que você tá com a sua mentalidade nesse momento? De vitimista, ai, ai, ai, ou você, tá bom, senhor, eu entendi. Vamos junto comigo. Olha, o outro pilar que ficou faltando, ameaças. Sabe quando você permite a ser ameaçado? Quando você começa a se comparar demais? Quando você olha para o jardim do vizinho e fala: Nossa, sabe que a grama dele tá mais verde que a minha? E aí você não agradece pela grama que Deus deu para você, a família que Deus deu para você, o emprego, o trabalho, o recurso financeiro que tá chegando para você. E aí sim, você começa a sofrer a sua própria ameaça. Tá focando no lugar errado. Tá focando no lugar errado. E aí, quando a gente vem para os negócios, pode ser uma ameaça, ele, a mudança de uma regulamentação governamental? Pode. Pode sim. Você tem que ser inteligente e rápido. Avalia e avança. Não deixa isso tomar o controle da sua situação, não. Porque senão, essa ameaça ela pode aumentar e vai te tirar o foco da sua força, daquilo que você tem que fazer. Nos negócios também podem ter ali, né, as flutuações econômicas, globais. Você só precisa avaliar o país que você tá. Como funciona no Brasil? Aí você fica lá comparando, não, porque nos Estados Unidos é assim, é importante, extremamente interessante você ter conhecimentos gerais. Lógico, você é inteligente, você precisa avançar. Agora, tá te ameaçando demais você querer colocar uma regra, uma lei que é dos Estados Unidos no seu negócio aqui no Brasil.
E aí você acaba ameaçando o que você está fazendo. Então, olha para isso. E com muita fé e com muito foco aí, dá uma olhadinha com muita clareza nesses pilares onde a análise SWOT ela vem trazendo para a gente um pouco dessa conscientização. Então, isso foi o que a gente falou, uma recapitulação rápida do programa passado, Negócios com Propósitos aqui na Adore Mais FM, onde nós conectamos pessoas e unimos propósitos. Gente, para mim é uma honra, sabia? Ser CEO da família Adore Mais. Quando Deus me falou sobre esse projeto, mesmo assim mesmo, eu falei: "Nossa, Deus,

programa onde a gente transmite ao vivo na rádio, na 102.1, a gente fala para mais de 23, 25 milhões de habitantes do estado de São Paulo. Sim, é uma rádio muito, muito, muito forte que Deus nos permite alcançar você que tá me ouvindo agora aí. Estamos transmitindo para o mundo inteiro, né? No YouTube, da Adore Mais. Se você não segue a gente, segue também, porque lá tem muitos conteúdos. Tem um outro programa que eu apresento que é de convidados, autoridades, celebridades, todos os dias às 14 horas. Espero você lá também. Eli, vamos pro nosso tema de hoje? Bora, minha gente! Bora, você que tá aqui, ó, compartilha no Instagram, Elisângela Gomes, a Eli. Eu tenho uma pergunta para você. Você está vivendo ou você está sobrevivendo? Você está vivendo ou você está sobrevivendo? Olha, sabe o que diz lá em Gálatas 5:1? Gálatas diz assim: foi para a liberdade que Cristo nos libertou. Por isso, permaneçam firmes e não se submetam de novo a jugo de escravidão. Em que você está preso? Em que você está preso? Existem várias formas de você se prender, de você estar preso. Pode ser geograficamente, emocionalmente, espiritualmente. Aliás, uma das maiores armadilhas do mal é te prender em algo. Porque você preso, você não consegue se movimentar. Você não consegue ativar. Se ativar, você não consegue fazer nada. Medo, incerteza, insegurança no dinheiro. Você hoje pode estar preso ao dinheiro. Como assim, Eli? Tudo que você vai fazer, você diz assim: ah, não, eu não tenho dinheiro para isso. Claro que você pode, você deve ser inteligente financeiramente. E aqui a gente tem muitos temas com isso também. Agora, o dinheiro ele está prendendo você. Se você está preso, a sua luta vai ser apenas para você sobreviver. E na palavra, não é isso que está dizendo. Está dizendo que você foi liberto. Está dizendo que você foi livre. Então, sabe uma outra coisa que te prende tanto, que te deixa com as mãos amarradas? A falta de conhecimento. A falta de conhecimento. Você pode hoje estar preso por não saber em que direção tomar. Você não investiu tempo no seu dia a dia para aprender algo novo. Você não investiu tempo no seu conhecimento sobre o amor de Deus, sobre a espiritualidade. Você não definiu ouvir Adore Mais todos os dias para que a sua fé seja ativada, para que o seu conhecimento seja ampliado. E aí, você, no momento difícil, você não tem a direção. Claro, faltou conhecimento.

0: Então, sim. Esse programa, Negócios com Propósito. Eu convido você, toda quinta-feira às 17 horas, para ampliar a sua consciência, ampliar a sua visão de mundo. Você sabe que uma das coisas mais incríveis que tem são as experiências. E para mim é uma honra dividi-las com você. Para mim é uma honra dividir essas experiências como CEO da família Dore Mais, porque eu sei que você pode ser melhor do que ontem. Hoje você pode ser melhor do que ontem. Amanhã você pode e vai ser melhor do que hoje. E só assim, juntos eu e você, vamos cumprir o que tem de mandamento lá, de amar ao próximo, de amar a Deus sobre todas as coisas. Então, deixa eu contar uma coisa para vocês. Eu trabalhei numa empresa, os meus. Deixa eu pensar aqui, gente. Vou começar a falar a minha idade. Ai, ai, ai, socorro! Eu tinha mais ou menos uns 22 anos, 21, 22 anos. Eu trabalhei numa multinacional e eu era responsável pelas vendas da minha região. E eu amava o que eu fazia. Aliás, se você não gosta muito dessa área de vendas, área comercial, se não é uma habilidade natural, essa habilidade você precisa desenvolver, porque a todo momento você está vendendo algo, viu? Se não te falaram, segura essa. Como assim, Eli? Sim, você está vendendo uma ideia, você está vendendo um serviço, um produto, um posicionamento. A todo momento, você querendo ou não, falando ou não, o seu corpo está dizendo o seu comportamento. E aqui você aprende isso também. Olha só. Então, eu amo essa área, gente. Mas você imagina, mais de 25 anos como executiva de negócios. Então, calor aqui danado. Botei um salzinho aqui para poder a pressão ficar equilibrada. Olha só. Você que tá aqui no Instagram, Elisângela Gomes, a Eli, compartilha, chama todo mundo. Tá legal o tema hoje, né? Você está vivendo ou sobrevivendo? Você está vivendo ou sobrevivendo? Olha só. Aí, eu nessa empresa, nessa multinacional, eu atendia vários clientes, né? E tinha ali muita meta, muito objetivo em vendas a serem alcançados, subir faturamento, trimestre, triplicar o faturamento e por aí vai. E eu gostava muito. Um dia, olha isso. Eu fui atender uma empresa. Que fazia manutenção em caixas eletrônicos. Caixas eletrônicos, sabe? Em banco, em lojas, em postos. Uma empresa de segurança. E aí, eu fui lá. Olha só que incrível isso. E uma segurança absurda para entrar, você imagina. Uma empresa que faz manutenção em caixas eletrônicos, que abastecia, né, o dinheiro desses caixas eletrônicos, uma segurança danada. Aí a gente estava desenvolvendo nessa empresa um lacre de segurança para melhorar a segurança desses caixas. E aí eu fui com o engenheiro, né, eu que estava liderando aquele projeto. E aí a gente começa a entrar. Passa por várias portas de segurança, raio-x e tal. Gente, eu olhava para um lado, olhava para o outro, tudo em vidro. E aqueles pacotes de dinheiro assim, de notas de 10, de notas de 100, de notas de 20. Cada lado que eu olhava era uma sala com pessoas separando, organizando esse dinheiro, né, para poder assim colocar nos carros fortes para ir até os caixas eletrônicos. E nossa, aquele dia me marcou muito. E olha, eu tô com 40 anos, gente. Eu tô contando isso para vocês até hoje. Por que que me marcou tanto? Eu nunca tinha visto uma concentração ao vivo de tanto dinheiro a olho nu assim. Eu falei, nossa, gente, o dinheiro existe. Até bebi uma água aqui. Olha só, ele existe, ele só não tá na minha conta, mas ele existe. Olha isso. E aí foi incrível, foi um projeto muito, muito bom. A gente conseguiu atender, né, a demanda desse cliente, desse projeto, desse negócio. Só que o que me marcou foi eu ter visto tanto dinheiro num lugar. Mas Eli, por que que você está contando essa história? Eu estou contando essa minha experiência para você, para te dizer que você é as suas experiências. E isso me fez ampliar a minha consciência. Me fez olhar e ver que, puxa vida, é possível. É possível sim. E você sabia que a sua bênção de hoje, ela está no movimento que você ainda não fez. Uou! Tá parado, né? Tá esperando aí cair do céu o quê? É no caminho. É no processo que você vai aprender. Ah, Eli, eu tô esperando aqui. Ah, Deus mandar do céu alguém bater na minha porta. Ai, gente, sério? Ó, o possível é você quem faz. Que tal deixar o impossível para Deus? Você quer aumentar aí o dinheiro no seu bolso? Quem que quer? Você que tá aqui no Instagram, no meu Instagram, Elisângela Gomes Aeli. Coloca assim, eu. Coloca aí pra mim, deixa eu ver. Se você quer aumentar o dinheiro no seu bolso. Bota aí, bota aí. Você que tá aqui no FM 102.1, na rádio Adore Mais FM, a gente tá falando para mais de 23 milhões e meio de habitantes do estado de São Paulo. O nosso time incrível tava fazendo essa semana um levantamento das estatísticas e ampliou, gente, tá em torno de 25 a 27 milhões. A nossa abrangência para todo o estado de São Paulo através da rádio da 102.1. Olha lá! A Rosa, o Mauro, colocou eu. Quer aumentar o dinheiro no seu bolso? Eu quero, gente. Eu também tô afim. Muito. Olha só. Guarda essa chave agora que eu vou te dar. Aumente a paz na sua alma. Quer aumentar o dinheiro no seu bolso? Aumente a paz na sua alma. Eli, o que que tem uma ver a coisa com a outra? Gente, você conhece o livro Milenar de Sabedoria? A Bíblia, a palavra de Deus? Diz o quê? O que que diz? Sobre o equilíbrio, né? Você equilibrar. os pilares da sua vida, o seu espírito. O que que é isso? É você ter aquela conexão com Deus inabalável. Você sentir o amor dele todos os dias. Todos os dias. Every single day. Ó, até mandei o inglês pra você. Todo dia de manhã. Você ativar sua fé inabalável e fortalecer o seu espírito, agradecendo a esse Deus pelo muito ou pelo pouco. Eu não sei que fase você tá. Eu sei a fase que eu estou. A sua eu não sei, é você que tem que saber. Então, todos os dias, fortalece esse espírito, essa intimidade. Ah, como que eu faço? Agradecendo. Ah, gente, agradece. Agradeceu. Nossa, hoje tá um calor tão grande. Não sei se aí com você também tá quente. Hoje tá quente aqui. E qual que é o mais fácil do nosso cérebro? Ai, reclamar, né? Ai, que calor. Meu Deus, não vou conseguir fazer o programa. Não vou conseguir porque eu tô suando. Tá quente. O ar não deu conta. Ah, a água não tá tão gelada. Ah, até beber uma aguinha agora. Deixa eu molhar aqui as palavras com vocês. Então, o seu cérebro vai fazer isso. Ele vai te levar para aí. E você vai deixar? Não, né? Então, quer aumentar o dinheiro no seu bolso? Aumente a paz na sua alma. Fortalece o seu espírito com a sua fé inabalável no amor de Deus. Segundo, a sua alma. Quer aumentar o dinheiro no seu bolso? Aumente a paz na sua alma. Como é que tá as suas emoções? Como é que você tem se relacionado com a sua família? Você tá amando bastante? Você tem se sentido amado? Ou você tá aí preso, preso, amarrado na falta de perdão? Tá agarrado aí ainda com que o erro do seu pai, o erro da sua mãe, ou o erro de um colaborador ou de um chefe, um supervisor que você teve, você tá preso ainda nisso? Ó, quer uma notícia do diabo? Você tá preso. Eu abri esse programa falando, a gente começou esse assunto falando o que diz em Gálatas 5:1, que foi para a liberdade que Cristo nos libertou. De novo, escreve aqui você que tá no Instagram, Elisângela Gomes Aeli. Foi para a liberdade que Cristo nos libertou. Escreve aí. Escreve aqui comigo. Foi para a liberdade que Cristo nos libertou. E aí continua. Olha isso. Permaneçam firmes e não se submetam de novo a jugo de escravidão. Por que de novo? Porque isso pode acontecer. E aí você vai ficar sobrevivendo. Sabe aquele looping? Você acorda todos os dias mal, sobrevivendo. Ai, eu tenho que fazer. Será que é isso que Deus quer para você? Ah. Será? Boa, a Kátia colocou aqui no Instagram, no meu Instagram, Elisângela Gomes Aeli. Foi para a liberdade que Cristo nos libertou. Aleluia. É isso mesmo. Foi para a liberdade que Cristo nos libertou. Gálatas 5:1. Quer aumentar o dinheiro no seu bolso? Aumente a paz na sua alma. Olha, gente, que incrível isso, né? Então, espírito, alma. A alma tá ligada às nossas emoções, né? Aqueles sentimentos que a gente tem sentido. Tristeza, os mais comuns. Alegria, afeto, raiva, ódio, amor. E aí, o que você potencializa é o que vai crescer. Não seja ingênuo, não. Mas você não é, né? Porque você tá aqui. E glória a Deus, porque você tá aqui comigo. Nesse programa Negócios com Propósito. Aqui na Dore Mais FM, onde nós conectamos pessoas e unimos propósitos. Eu sou Elisângela Gomes, CEO aqui da Dore Mais FM. Deus me deu essa honra de poder servir vocês um pouco mais através do meu conhecimento com mais de 25 anos de executiva de negócios. Comecei aos 12 anos, gente. Não sei se você me acompanha muito aqui, mas eu comecei aos 12. Vendendo bolacha na rua. E olha só, não é que deu certo? Você acha que todo mundo já nasceu grande, né? E a internet, ela potencializa isso. Nossa, fulano é incrível. É sim, é incrível porque ele superou os desafios. Você também pode. Só você superar os seus. Para de mimizire. Nem sei se existe essa palavra. Mimizire, é o que saiu aqui. Para de ser mimizento. Não vamos acabar com o português, né, gente? Não vamos acabar com o português. Tão bonito. E assuma o seu governo. Ah, Eli, pra você é fácil. Ih, se você falar isso, já tá pecando. Sabe por quê? Porque na palavra já diz que todos nós teríamos aflições. Aí você acha que o outro não tem. É só um nível que é diferente. Em qual fase que tá a sua vida? Qual fase que tá a minha vida? Qual que é o seu momento? Qual que é o meu momento? Qual que é? E aí vai seguir conforme o momento que você tá. Não é? Olha, minha gente, o meu convite para você nessa tarde, hoje aqui, é para que você seja livre. É para que você não sobreviva. Ah, não. Não. Não. Não sobreviva. Se você tá sobrevivendo, o seu foco está na sobrevivência. Você está preso demais. E não é o que a palavra de Deus promete. Não é o que a palavra de Deus quer. Então, voltando aqui, quer aumentar o dinheiro no seu bolso? Aumente a paz na sua alma, fortalecendo o seu espírito, fortalecendo as suas emoções. Como eu disse, que está atrelado à sua família, que está atrelado ao pertencimento. E agora, isso vai se refletir no físico, no corpo físico, na materialização, que é a analogia do dinheiro. Nossa, fulano ficou milionário. Fulano. Ah, é fácil para ele porque ele já chegou na casa dos bilhões. Ah, não. Será que é porque ele produziu mais? Porque, olha só. Você que é pai, você que é mãe, vamos lá. Tem um filho que você ama mais? Bebendo uma aguinha. Deu sede aí? Bebe água, gente, se hidrata. Tá muito quente. Ah, não, né? Não tem aquele filho que você ama mais. Tem aquele que você talvez seja mais próximo dele. E aquele que você é um pouco mais distante. Mas o amor? Você acha que Deus amaria a mim mais do que você? Ou amaria mais você do que a mim? Não, né? Tem a ver com o quê, então? Com a sua produção, com a sua produtividade. Se você tá investindo bastante, se você tá plantando bastante, é bastante que você vai colher. Para de ser inocente. Chega, deu. Foi para a liberdade que Cristo nos libertou. Foi para a liberdade que Cristo nos libertou. Então, esse é o programa Negócios com Propósito. Eu quero muito, sim, que você faça negócios. Eu não apenas negócios, mas que você tenha um negócio de alto valor. Para que você tenha uma vida de alto valor. Não existe um negócio incrível sem uma pessoa incrível por trás, um time incrível, uma fé inabalável. Isso é o nosso pilar desse programa. Aliás, essa é a nossa missão aqui, todas as quintas-feiras às 17 horas, nesse programa Negócios com Propósito. Equilibre o seu espírito, as suas emoções e o seu corpo físico. Equilibre. Você já viu aquela pessoa que conseguiu tanta grana? Ela só fez isso. Mas ela tem tanto dinheiro que ela só tem isso. Ai, ai, ai. Ela só tem a grana. A família não consegue conversar com ela. Os amigos não tem, já foi todo mundo embora. Ah, vida conjugal? O que que é isso? Se ela já perdeu o casamento, só ficou o dinheiro. Isso é a prosperidade? Isso é ser livre? Não, não é. Não é. Então, hoje, defina. Defina aí, na autoridade do nome de Jesus, equilibrar a sua vida como pratos ali no balabarismo, sabe? Se hoje você precisa de mais fé, mais amor a esse Deus, receba agora em nome de Jesus. Se você precisa cura nas suas emoções, receba agora em nome de Jesus. Se você tá triste, recebe agora alegria na autoridade do nome de Jesus. E esteja pronto para viver o sobrenatural. Tem uma coisa que ele nos pede também. Para que você seja firme, constante e abundante. Escreve aqui no Instagram, Elisângela Gomes Aelim. Seja firme, constante e abundante. A gente está finalizando o nosso programa. Negócios com propósito. E obrigada, porque você permitiu a minha voz chegar aí no seu carro, chegar aí na sua casa, no transporte público, que estamos falando na rádio 102.1 para milhões, milhões, milhões de pessoas. E tenha certeza de uma coisa: que você pode sim todas as coisas, porque é Ele que te fortalece. Todas as quintas-feiras, Negócios com Propósito. Elisângela Gomes aqui, na Adore Mais FM, na maior rádio gospel do mundo, gente. Onde a gente conecta pessoas e une propósitos. Fica mais aqui, porque tem muito de Deus para você ainda. Grandes homens e mulheres preparados para te ajudar nessa estrada chamada vida. Te espero lá no meu Instagram. Elisângela Gomes Aileen, pra gente passar mais tempo junto, ó. Foi para a liberdade que Cristo nos libertou. Gálatas 5:1. Sejam vocês prósperos e muito, muito abundantes na autoridade daquele que te criou. Um beijo no seu coração.
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1: Com a mão no coração, então. Eclesiastes 7 e 8 e 9 diz assim: o fim das coisas é melhor do que o seu início. E o paciente é melhor que o orgulhoso. Não permita que a ira domine depressa o seu espírito. Pois a ira se aloja no íntimo dos tolos. E aí Tiago 4:6, eu vou ler só essa parte. Diz, mas ele nos concede graça maior. Por isso diz a Escritura, Deus se opõe aos orgulhosos, mas concede graça aos humildes. Aquela história da mulher sírio-fenícia, a cananeia, que você conhece bem, que ela vai até Jesus e ela começa a gritar, Jesus, filho de Davi, tem misericórdia de mim. Jesus a ignora, ela pede ajuda, ela não para, e Jesus faz silêncio. É só você imaginar no momento de aflição, você ora ao Senhor e parece que o céu está cerrado, está tudo fechado e Deus faz silêncio. Deus parece que está te ignorando. E essa mulher, ela cai de joelhos, apesar de Jesus não dar importância, ela grita por ajuda por uma filha que está endemoniada. E quando Jesus para dar atenção a ela, ela se ajoelha, ela adora, e quando parece que não dá para piorar, eu acredito que os discípulos já estavam um pouco apavorados internamente, porque aquilo estava estranho, a forma de Jesus agir estava diferente, ele estava ignorando, mas havia um discernimento nele, e que, com certeza, estava doendo mais nele do que nela. Ele estava testando. Era a grande prova daquela mulher. Ela estava sendo testada. Porque essa mulher, com certeza, ela fazia parte de uma elite grega. Ela devia ser uma mulher rica, muito culta. E o que acontecia com essas pessoas é que elas eram arrogantes, orgulhosas. E aquela mulher estava sendo testada a quebrar aquela estrutura de orgulho. Até que Jesus dá a porretada final, que ela fala que a filha está num estado gravíssimo, endemoniada, e ele fala que ele não veio senão para as ovelhas perdidas de Israel, e que não é bom tirar o pão da boca dos filhos para dar aos cachorrinhos. E essa mulher Ela pede ajuda e ela responde: mas até os cachorrinhos comem das migalhas que caem da mesa de seus donos. E o Senhor olha para ela e fala: mulher, pela resposta que você deu, grande é a sua fé. Você deu uma resposta de fé. E ele disse: vai, sua filha está liberta. Seja feito segundo a sua fé. Jesus já disse isso. Nós encontramos isso várias vezes. Seja feito conforme, segundo a sua fé. Você não vê ele expulsando o que normalmente nós queremos. Nós queremos que simplesmente o Senhor chegue e atenda a nossa oração quando nós expulsamos os demônios. Nós expulsamos aquele problema e aquele problema é resolvido de imediato. Ninguém quer ser pressionado e tratado, provado, testado a um nível tão doloroso, porque para essa mulher, que se sentia com certeza muito acima de qualquer judeu, porque nessa época os judeus eram escravizados pelos romanos, e apesar dos romanos terem ganhado o mundo, mas foi a cultura grega que dominou o mundo, que ditava tudo. E então, uma mulher da alta sociedade chamar um judeu de senhor era uma quebra no orgulho, uma derrota tão grande para Satanás. Jesus discerniu uma coisa que não estava aparente. Eu tenho falado bastante que diabo é colateral, é uma febre. Quando você tem febre, é apenas um sintoma de que algo está acontecendo e precisa ser investigado. É a manifestação de um problema que precisa ser investigado, descoberto. Então, o diabo é só a febre. É colateral. E quando essa mulher se humilhou, ela estava dizendo para o Senhor: o Senhor tem razão quando ela disse, até os cachorrinhos comem das migalhas que caem da mesa. Ela estava dizendo: o Senhor tem razão. Quando ele fala, eu não vim senão para as ovelhas perdidas de Israel, ela estava dizendo para ele: o Senhor tem razão. Nós temos pecado, nós temos sido orgulhosos. Nós não temos demonstrado nenhuma boa vontade em querer obedecer a Deus. O Senhor tem razão. Mas tem misericórdia. Até os cachorrinhos comem das migalhas que caem da mesa de seus donos. Nos dias atuais, numa geração mimizenta, você imagina o que ia acontecer com Jesus. Ele seria acusado de tudo. Porque não deu importância para a mulher, discriminação racial, porque eu não vim, não quero saber de você. Eu só vim para Israel, que se dane você. Aí dá a porretada, chamou a mulher de cachorra. Mas ali, era um discernimento tão profundo, porque Deus é simples, mas Ele é profundo. E Ele vai tratar as estruturas, Ele vai fundo para lidar com coisas que estão lá tão escondidas, mas que são a causa de tantos problemas e de alguns problemas que nunca se resolvem. É o orgulho. Aliás, mais de 90% dos problemas das pessoas vem do orgulho. O orgulho é a raiz do pecado. Orgulho. E o Senhor não expulsou o demônio da menina, da filha dela. Quando ela se humilhou, o demônio saiu. No início da fé da gente, e mesmo do ministério, a gente tem... Ainda você tem que ir mais profundo, então a visão da gente ainda está mais rasa. Então é normal a gente acreditar que uma oração de expulsar demônios, o que não estou dizendo que não tenha que ser feita, e não estou dizendo que muitas vezes é o que vai resolver, mas eu garanto a você que a maior parte das situações, dos problemas, não serão resolvidos com em nome de Jesus, saia demônio. Mas indo fundo e dando a Deus a resposta que Ele está nos pedindo, uma resposta de fé, em meio às provas, em meio aos testes, que muitas vezes estão ali para nos transformar, para tirar de nós aquilo que está sendo o grande problema da nossa vida, que tem feito com que o próprio Deus coloque a mão no nosso peito e diga: daqui você não passa. Tem gente que está acusando o diabo de problemas que a pessoa está vivendo, e não é o diabo. É Deus que está se opondo e está dizendo: eu quero uma resposta de fé nesse teste agora. Ou você vai passar no teste, ou daqui você não passa. Ou seja, não é demônio, é o próprio Deus que está impedindo, que está segurando isso. Ele não expulsou o demônio da vida da menina. Quando a mãe deu a resposta de fé, que era se humilhar, o demônio saiu. Então, a resposta para várias situações que talvez estão aí aparentemente sem solução é se humilhar.
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1: O final, o fim das coisas é melhor do que o seu início. E o paciente é melhor do que o orgulhoso. E o que é ser uma pessoa paciente? É como você passa pelas coisas. É como você espera, confiando em Deus e dando a resposta certa. E algumas pessoas, elas não dão a resposta certa. Elas se tornam mais orgulhosas ainda. E aí elas se iram, mas não permita que a ira domine depressa o seu espírito. Pois a ira se aloja no íntimo dos tolos. Quando você vê uma pessoa que por pouca coisa não suporta ser contrariada, se ela não muda a perspectiva dela, quer dizer, a visão de mundo dela, você está falando uma coisa para ela, ela está recebendo de uma forma totalmente diferente, porque você pode falar com a perspectiva bíblica, mas se ela não tem a perspectiva bíblica, quer dizer, a visão, a cosmovisão bíblica, ela vai receber com a visão que ela tem de mundo, com as crenças dela, com as fortalezas. E essas fortalezas, elas representam, porque elas vão ser vistas no nosso modo de falar, no nosso estilo de vida. A gente sabe qual é a fortaleza de uma pessoa falando com ela e vendo o estilo de vida dela. Como ela lida na vida. Você já sabe se você está diante de um escravo. E muitas vezes um escravo que virou rei, que é uma tragédia. Porque você imagina uma pessoa com a mentalidade escrava, com muito poder, num cargo importante, com muito dinheiro. Que tragédia que isso se torna, porque ela está cheia de crenças erradas e agora ela tem um certo poder, o que aumenta suas atitudes tolas. Então, se ela já era tola, ela vai ficar muito mais tola agora, porque o poder potencializa isso. Vai potencializar. E aí, Tiago, ele vai... Tiago, você vê uma simplicidade, um apóstolo direto. Ele fala de forma direta, muito clara. Ele vem e ele fala que o humilde, ele tem graça maior. Ele vai ser favorecido muito mais. Mas os orgulhosos, Deus vai se opor. Na Amplificada, vai falar, Deus vai frustrar. Deus vai humilhar, né? Deus vai colocar a mão no peito dele e vai dizer, rapaz, daqui você não vai passar, não. Daqui você não passa. Então, se eu quero um bom final, eu preciso lembrar da carta aos Efésios, à igreja de Éfeso. O Senhor fala boas coisas que eles estavam fazendo, não era tudo ruim, mas ele disse, eu tenho contra você, que você perdeu o seu primeiro amor, você precisa ver onde é que você caiu, você precisa voltar à prática das primeiras obras. Então, a gente vai ver gente que está perdendo as oportunidades de dar a Deus. E o que Deus normalmente está nos pedindo, a mensagem é muito

costas, tão assim, tomada de fé, Jesus deve ter respirado aliviado e deve ter pensado, ufa, ela passou. Porque eu espremi ela até o último aí. Jesus foi espremendo. E às vezes ele vai nos espremendo para ver o que vai sair de nós. Essa mulher não foi embora. Como muita gente faz, essa mulher não desistiu, essa mulher caiu de joelhos, essa mulher chamou ele de Senhor. Essa mulher deu as respostas certas, respostas de fé. Tanto que são duas pessoas, as únicas duas pessoas que Jesus falou que tinham uma grande fé, foram o centurião e a mulher cananeia. As duas pessoas não eram judeus. Eram gentios. É incrível. Eles deram respostas de fé. E essa mulher deu uma resposta de fé. E que resposta é essa? Se humilhando. Ela se humilhou, ela deu uma resposta de humildade. Se eu quero terminar bem, como termina é que importa. Eu posso ter ido bem até o dia de hoje e agora fazer uma bobagem. Fazer uma bobagem. Eu vou aproveitar para falar algo, que essa madrugada eu fui acordada pelo Senhor. Madrugada mesmo. É das duas. E confesso que dá aquela tristeza, sabe? Aquele aperto na alma que você... E aí eu não dormi mais. Eu falei com Deus, fiquei e tal. Mas eu... Porque isso dá uma tristeza na alma de pensar que no momento em que Deus está nos chamando para um lugar mais alto, tem gente fazendo bobagens com a vida. Então eu tive como uma visão de uma pessoa dentro de um carro e com a mulher do lado e ela ia... E essa pessoa é casada, tem família. E essa pessoa, essa moça, ia tocar de forma totalmente indevida, fazer algo ali indevido. E eu abri e vi, falei, não. Eu ia gritar, não, não faz isso. Eu vi que era uma visão. Então, deixa eu te avisar. Eu não sei se você está aqui. Se você já fez ou se Deus está te alertando. Eu, sinceramente, espero que seja um alerta, que você não tenha chegado nesse nível. Até dispara meu coração, você vai destruir com a sua vida. De onde Deus te tirou, rapaz? A família que você construiu. Para você fazer uma bobagem dessa. Você deixou Satanás tomar sua cabeça, sua mente. Te falo, ó, eu estou tremendo. Estou me arrepiando. Porque é muito triste quando a gente vê alguém destruindo com a vida assim, flertando com o pecado, flertando com o pecado. Eu quero crer de todo o meu coração que você está flertando, mas que você não chegou a

0: consumar. E Deus está te alertando, apesar de o que acontece no seu coração, para Deus é uma consumação. E é um abismo puxa outro abismo, esse abismo vai destruir com você. E sabe o que é isso? É que você nunca deixou a palavra entrar, você sempre foi um questionador. E gente questionadora é orgulhosa. E afunda com a vida. Você vai perder sua família. Você abriu uma brecha já para os seus filhos. Você vai pagar um preço caro. Porque você flertou gratuitamente com o mal. Como você termina, meus queridos, é que importa. Você pode ter começado bem. Mas se hoje você tomar um rumo errado, você pode destruir com tudo que você fez lá. Com tudo. Então a resposta para alguns aqui que estão se esguelando, estão ficando roucos de expulsar Satanás, é que o seu problema não é o diabo, não. É Deus que botou a mão no seu peito e disse, daqui você não passa. Demônio é colateral, é só a febre. Se hoje você der a Deus o que ele está, se você der a resposta certa, que é uma resposta de fé, de quebrantamento, de humildade, você não vai precisar expulsar, não, o mal vai sair. E você vai ver a glória de Deus. A libertação vai acontecer. A libertação vai acontecer. Então, com a mão no coração, os olhos fechados, ore ao Senhor. Peça para Deus colocar luz na sua vida. Colocar luz nas suas trevas. Colocar temor no seu coração. Trazer revelação para você do que você não está vendo. Para que você dê uma resposta de fé. Para que você se humilhe. Porque Deus se opõe aos orgulhosos. Deus dá graça aos humildes. Deus favorece humildes, mas se opõe aos orgulhosos. E tem gente que não está enxergando o orgulho, que o que está fazendo é uma estrutura. O que está acontecendo é uma estrutura de orgulho que Deus está lhe dando, que precisa cair e ser demolida. Mas se você entender isso hoje, se humilhar, Deus vai agir. Deus vai dê a resposta. E você vai ver o demônio da menina, porque essa menina pode representar muita coisa. Um financeiro apertado, uma saúde também. Um problema talvez familiar que não se resolve. Se você se humilha, aquele mal não pode mais suportar ficar lá. Ele vai sair. Ele vai ser derrotado.
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0: Ah, Senhor! Eu oro por mudança, Senhor. Eu oro por temor, Senhor. Eu oro para que venha a luz. Traga luz, Senhor. Põe luz nessas trevas. Mostra, dá discernimento, dá revelação. Coloca clareza, coloca temor, quebranta. Que agora essa pessoa esteja tendo o discernimento, a visão, a clareza do que está acontecendo, Senhor. Que ela esteja discernindo e se humilhando. Ai, Espírito Santo, eu não posso ir além. Mas o Senhor pode. O Senhor pode. O Senhor pode fazer o que ninguém pode fazer. O Senhor pode. Vem até nós, Senhor. Fala, mostra, quebranta. Porque talvez tem situações travadas. E essa pessoa já expulsou, fez o jejum, fez as unções, mas o Senhor está dizendo claramente: eu quero uma resposta de humildade. Eu quero que esse orgulho seja quebrado. É o que o Senhor está dizendo para pessoas. Que muitas vezes a imagem prevalece. As suas opiniões, os seus achismos, os seus questionamentos. É que prevalecem. As suas murmurações. Tudo isso são manifestações de orgulho. Quantas pessoas que ao invés de dar uma resposta de fé, de humildade, elas estão cheias delas mesmas, Senhor. E elas continuam fazendo as coisas ao modo delas. Algumas até começaram bem, mas já estão se perdendo. Não tem estrutura para aguentar mínimas coisas, uma mínima promoção. Não tem um caráter para isso. Estão vazias do propósito. Nem sequer entendem o que é propósito. Não entendem que o que o Senhor quer é um coração quebrantado. O Senhor habita num lugar alto e sublime, mas também habita nos corações quebrantados e contritos. O que o Senhor quer, o que o Senhor está dizendo para nós, é que não são os nossos problemas o nosso problema, mas o nosso orgulho tem sido o nosso problema, o problema da nossa vida. Tem pessoas tratando o problema como um problema, e o Senhor está dizendo: não, não, seu problema não é um problema. Problemas nunca foram problemas para os crentes. O orgulho foi um problema. Sempre foi um problema. Muitos só sabem falar de suas lutas, de seus problemas. E o Senhor está dizendo: seu problema não é um problema. O problema da sua vida não, não são os seus problemas. O problema da sua vida é o seu orgulho. Porque problema não é problema para quem anda comigo. Problema nunca é um problema para quem depende da fé. Ai, Espírito Santo. Eu oro por mudanças. Eu oro por quebrantamento. Eu oro por entendimento. Eu oro, Senhor, para que o Senhor venha e clareie o entendimento de cada pessoa. Dê o discernimento a cada uma. E que hoje um povo sábio esteja se levantando. Porque sabedoria começa temendo o Senhor. Através do discernimento que leva ao quebrantamento, a um coração humilde. E quando nos humilhamos diante do Senhor, o Senhor se manifesta. E aquilo que não tinha solução, é como que é de repente aquilo muda. Tem situações que é como tirar com a mão. Apenas se humilhando. Não uma falsa humildade. É uma humildade que acontece internamente. Que é quando nós simplesmente nos rendemos. E a única coisa que importa é o Senhor. Que esse entendimento, esse discernimento esteja tomando conta dos corações. Eu abençoo o teu povo. Passa do teu sangue aqui. Fala profundamente aos corações. Assuma essa reunião. Se manifesta aqui. Venha até nós com poder. Que a sua presença seja real. Que a unção e o poder do Senhor estejam sobre nós. Toma a igreja. Toma os corações. Que nenhuma pessoa fique indiferente ao que está ouvindo. Mas que seja um momento de transformação. Que essa unção esteja tomando conta agora dos corações. E um quebrantamento esteja possuindo os corações. Porque o Senhor está respondendo aqui. Não, não, não, não, não. Mude. Pare de fazer o que você está fazendo. Apenas se humilhe. E humildade começa ouvindo a Deus. E simplesmente se submetendo à vontade dEle. Tira o olhar de tudo. E coloca nele. Assuma essa reunião. Vem até nós, Senhor. Não abra os seus olhos. Paulo falou sobre profetizar de uma maneira, ele nos incentivou a profetizarmos sobre nós, sobre nossas famílias, sobre nossos irmãos. E a profecia, alguém que realmente está sendo usado por Deus, você vai ver da boca dele sair. Ele vai ser positivo. Ele vai ser breve. Ele vai ser gentil. Ele vai ser humilde. Mas ele vai ser ousado. Então eu digo para você, seja positivo. Seja breve. Seja gentil, seja humilde, seja ousado. E profetiza algo poderoso na sua vida agora. Profetiza algo poderoso na sua vida agora. Em nome de Jesus. Com coragem, com fé. Com coragem, com fé. Profetiza. algo poderoso na sua vida. Em nome de Jesus. Em nome de Jesus. Em nome de Jesus. Agora faça isso na vida da pessoa que está aí do seu lado. O que, que eu disse? Seja positivo, seja breve, seja gentil, seja humilde, mas seja ousado. Profetiza algo poderoso na vida dessa pessoa. Poderoso, com coragem. Deus nos quer ousados. Em nome de Jesus. Em nome de Jesus. Em nome de Jesus. E após fazer na vida de quem está aí, é assim que a gente vai rompendo. Saia de onde você está e vá até alguém que você quer liberar uma palavra poderosa sobre essa pessoa. Profetize algo sobre ela de forma corajosa. Tenha essa ousadia, essa coragem de sair de onde você está e ir até essa pessoa e profetizar sobre ela. Em nome de Jesus. É assim que a gente vai mudando a nossa vida. É assim que nós vamos rompendo. É assim que nós mostramos ao Espírito Santo que Ele pode nos usar, que Ele pode se manifestar na nossa vida. É desse jeito. Não tenha medo. Tenha coragem. Profetiza! Profetiza! Espero que vocês estejam tendo a coragem de profetizar coisas grandes. Obreiros com obreiros, louvor, cada um, cadê? Mais instrumentos nas mãos de Deus, mais homens e mulheres cheios do poder de Deus, cheios de unção, de autoridade e poder, em nome de Jesus, em nome de Jesus, em nome de Jesus, em nome de Jesus. Em nome de Jesus, e eu concordo com cada palavra que foi liberada, profetizada, declarada aqui nesta reunião. Eu concordo em nome de Jesus e ligo aqui na terra para que sejam ligadas no céu. Em nome de Jesus, em nome de Jesus Cristo. Obrigada por tudo, meu Deus. Amém. Amém, amém.
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1: Nós saudamos os irmãos com a paz do Senhor Jesus. Vamos elevar a Deus a nossa oração de clamor neste momento em que iniciamos o nosso culto. Oremos. Nosso Deus e nosso Pai, clamamos pelo poder do sangue do Senhor Jesus. Quando colocamos as nossas vidas diante de Ti, pedindo o Teu perdão sobre todas as nossas transgressões. E pedimos, Senhor Deus, que Tu ministres a comunhão às nossas vidas, para que possamos alcançar o objetivo das Tuas bênçãos e da salvação. Oramos em nome de Jesus. Amém. Estaremos cantando um louvor de clamor.

0: Glória a Deus pelo louvor de clamor aperfeiçoando nossa comunhão. Neste momento, o servo de Deus, um pastor, vai elevar a Deus uma oração de glorificação.
1: Eterno Deus, nós queremos glorificar o teu santo nome. Te bendizemos, Pai, porque de nós tem cuidado o Senhor. Te louvamos porque em cada culto, em cada reunião, nós podemos sentir a tua presença, a paz, a alegria em nosso coração. Te louvamos porque mais uma vez o Senhor nos dá condição de estarmos na tua presença. Bendito seja eternamente o teu nome, por todo o bem que a nós tem feito. Te glorificamos em nome de Jesus. Amém.
0: Glória a Jesus. Estaremos ainda cantando mais um louvor de glorificação ao nosso Deus.

Glória a Jesus pelos louvores que entoamos, glorificando o nome do Senhor. E neste momento convidamos a todos que se preparem para a palavra, podendo tomar as suas Bíblias, também acompanhar na tela onde o texto será projetado, que está em Lucas capítulo 19, a partir do verso 6, iremos ler até o 9. A palavra do Senhor diz assim: E apressando-se, desceu e recebeu com júbilo. E vendo todos isto, murmuravam, dizendo que entrara para ser hóspede de um homem pecador. E levantando-se Zaqueu, disse ao Senhor: Senhor, eis que dou aos pobres metade dos meus bens, e se em alguma coisa tenho defraudado alguém, o restituo quadruplicado. E disse-lhe Jesus: Hoje veio salvação a esta casa, pois também este é filho de Abraão. Glória a Jesus, pedimos ao Senhor que continue nos abençoando agora com sua palavra. A palavra do Senhor fala de um homem judeu chamado Zaqueu. Jesus passava na cidade de Jericó. E esse homem, Zaqueu, era chefe dos cobradores de impostos, chamados de publicanos. Ele não só cobrava, mas ele era uma espécie de um líder de outros cobradores de impostos. A palavra de Deus diz que ele era muito rico, porque essa atividade, essa função que ele tinha, proporcionava que ele conseguisse bastantes valores, acumular bastantes valores. E ele soube que Jesus passava por esta cidade. E uma multidão acorreu para ver Jesus que passava. E Zaqueu era um homem de baixa estatura, e a multidão na frente dele impedia que ele visse Jesus, e ele queria ver Jesus. Então ele subiu numa figueira brava e conseguiu ver Jesus. Fazemos uma pausa antes de prosseguir para fazer um comentário a respeito da passagem até aqui, porque Zaqueu era um homem judeu, conhecia de certa maneira a palavra, mas não era seguidor da palavra. Ele ficou envolvido nas riquezas, nas coisas mundanas. E era um judeu desviado. Os valores humanos, os conceitos humanos entraram na vida dele. Podemos dizer que esses conceitos humanos, a vida que ele levava, era representada pela multidão que estava na frente dele, e ele não conseguia ver as coisas inerentes a Deus, ver a pessoa do Senhor Jesus. Porque exatamente os que nos tiram da presença do Senhor são o sistema de vida mundano. Mas ele, como judeu, ele tinha conhecimento de alguma coisa que deveria interpretar por conta própria. Mas ele tinha no coração o desejo de ver a Jesus. Então ele, usando os seus conceitos, quando ele sobe na figueira brava, quer dizer, a figueira dá frutos maravilhosos, mas a figueira brava dá frutos ruins, que não se pode comer. Era o tipo dele, mas era também o tipo dele representando que a procedência dele, porque na Bíblia a figueira é tipo do povo de Israel. Mas ele era um Israel infiel. Ele era um Israel que não estava na presença de Deus. Mas ele usou daquilo que ele conhecia, da palavra que estava no seu coração, da sua maneira, da sua forma. Mas ele tinha o desejo de ter um encontro com Deus. Expressa que ele tinha um anseio no seu interior, um anseio na sua alma, que era enormemente impedido de que ele tomasse conhecimento das coisas de Deus ou que tivesse um encontro com o Senhor Jesus, devido a essas dificuldades que eram um empecilho na vida deles. Então Jesus, quando o viu, o chamou pelo nome: Zaqueu, desce depressa,
porque me convém pousar na sua casa. Interessante que Deus, ele é onisciente, ele sabe de tudo. O desejo dele é a salvação de todas as pessoas e nada escapa ao seu olhar. Ele conhece todas as pessoas que estão no mundo e não superficialmente, profundamente. Ele sabe o que está no coração de cada um. Portanto, podemos dizer de forma simbólica, Zaqueu queria vê-lo, mas Jesus o viu primeiro. Porque na onisciência de Deus, ele conhece cada um de nós desde o momento em que nascemos. Ele conhece o nosso coração, a nossa vida. E quando ele chama pelo nome, era uma forma de dizer que ele conhece perfeitamente aquela pessoa, que aquela pessoa não é uma pessoa estranha. Muitas vezes nós vemos Deus como um ser distante de nós, mas Deus está muito próximo daquele que abre o coração para ele. Devemos dizer também que a salvação é um ato de Deus. A riqueza é um dos fatores que impedem o homem de ver Deus. Quer dizer, a multidão, os problemas, aquilo que se passa pela mente, seus conceitos, isso cria uma barreira para que ele consiga enxergar o plano de Deus para a salvação. Mas a salvação na vida de alguém é um milagre. Houve uma outra pessoa, que nós vamos fazer uma citação rápida, que era um jovem rico, que o Senhor mandou ele distribuir os seus bens, porque o que atrapalhava ele eram os bens. E os discípulos, quando viu o que Jesus disse, aquele jovem saiu triste, eles disseram assim: quem poderá se salvar? E Jesus disse: isso é impossível aos homens. A salvação para a eternidade é impossível aos homens. É preciso que haja intervenção de Deus. Por isso, Jesus disse àquele homem que tinha todas as impossibilidades de ter um encontro com Deus: hoje entrou salvação neste lugar.

está apegado ao dinheiro, ele diz: metade do que eu tenho eu dou aos pobres. Ele quis dizer que ele encontrou tudo aquilo que correspondia ao anseio da sua alma, que era a salvação, que era o encontro com Deus verdadeiro. E ele se desfez daquilo que era mais importante para ele na vida sem Deus, que era o dinheiro. Quão difícil é um rico entrar no reino dos céus? Mas Zaqueu recebeu essa bênção. E disse mais: se tenho defraudado alguém ou enganado alguém, eu restituo quadruplicado. Lá no Velho Testamento, ele conhecia, né, a palavra de Deus. Diz que quando um homem roubar um boi ou uma ovelha, ele pelo boi tem que devolver 5 e pela ovelha tem que devolver 4. Então ele disse: se eu tenho roubado alguém, defraudado alguém, se eu tenho enganado alguém, eu restituo quadruplicado. Ele tinha a sua forma de entender a sua própria justiça. Então ele usou a própria Bíblia para dizer um desprendimento total, porque entrou salvação na sua vida. Portanto, Deus tem um plano para a salvação do homem. Esse plano vem do encontro com Deus. O encontro de Zaqueu aconteceu lá em Jericó. Foi uma providência de Deus. Zaqueu viu a multidão, a sua impossibilidade, porque ele é de baixa estatura, falando até dos seus limites em relação a Deus. Subiu na figueira brava. Ele tomou essas providências que nós podemos tomar e devemos.

culpa minha, ou daquela que lhe é querida, daquele para quem ele tem salvação. Então essas pombas chamadas selvagens são arredias, elas vivem longe, elas não estão no meio das pessoas, elas são isoladas, até diferente dos outros animais, que é a figura do homem dos últimos dias, do homem que está chegando sem salvação, o homem bruto, o homem embrutecido pelos valores humanos. Mas Deus tem a salvação para estas pessoas, aqueles que estão na posição dessas pombas selvagens, essas pessoas que não têm conhecimento das coisas de Deus, que não são afeitas às coisas de Deus, não têm o conhecimento, são arredias. Deus tem a salvação. A salvação é um projeto que vem de Deus, um plano que leva o homem à eternidade, e Deus tem a salvação. Hoje é um dia que nós estamos glorificando o nome do Senhor pelas suas maravilhas. No coração de Zaqueu, quando ele se expressa de outra maneira, desprendendo dos bens, ele está prestando, de certa maneira, uma grande glorificação a Deus. E nós hoje glorificamos o nome do Senhor pela nossa salvação e pela salvação daqueles que haverão de ter um encontro semelhante com o Senhor nosso Deus. Pedimos ao Senhor que nos abençoe. Estaremos cantando mais um louvor ao Senhor.

0: Glória a Deus, glorificamos o nome do Senhor pela nossa grande salvação providenciada por Deus, pela grande salvação que Deus nos deu, a ponto de chamar aqueles que seriam impossíveis de receber o reino de Deus, mas que essa providência grandiosa tem o poder de levar o homem ao seu encontro. Estamos encerrando o nosso culto, vamos fazer a nossa oração. Aqueles que desejarem, coloque a sua vida diante do Senhor, glorifique o seu nome por tudo aquilo que Deus tem feito e pela grande salvação que Deus providenciou para a vida do homem. Oremos. Nosso Deus, queremos te glorificar e te bendizer pelas tuas obras grandiosas e maravilhosas, pela grande salvação providenciada a nosso favor. Rogamos que aceites o nosso louvor, a nossa adoração, abençoando a todos que participaram deste culto, e em teu nome dizemos que a graça maravilhosa do Senhor Jesus, o grande amor de Deus, o nosso eterno Pai, e a comunhão do Espírito Santo estejam convosco agora e para sempre. Amém. Nosso culto praticamente está encerrado, essa parte da adoração a Deus. Temos uns avisos finais. Quem estiver no exterior, desejar uma assistência, um esclarecimento, uma oração, basta apontar a câmera para o QR Code que está na tela, tem um número de telefone também. Se alguém teve alguma experiência com este culto ou com outro, pedimos que envie para nós a sua experiência. Não deixe de enviar. Será motivo de nossa adoração ao Senhor e de nossa edificação. E por final, quem estiver no Brasil, use o QR Code que está aí para receber assistência ou uma oração ou o 0800-707-3076. Assim, nós encerramos o nosso culto. A paz do Senhor a todos.
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0: Amém, Guga. A paz do Senhor Jesus, irmãos. Até a próxima.
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5: E a mensagem de hoje é: Deus não está preparando algo para você. Ele está preparando você para receber algo que Ele já preparou. Deus não está preparando algo para você. Ele está preparando você para receber algo que Ele já preparou. Como está o seu coração? O Senhor já pode enviar para você todas as promessas, tudo que Ele já prometeu em te trazer? Hoje você já agradeceu pelo que você tem? Como que Ele vai te mandar mais? Se você, nem o que você tem, você agradeceu hoje. Então, pense nisso. Combinado? Uou, lá no meu Instagram a gente passa mais tempo, tá? Aqui a gente só quer ativar um pouquinho você. E tudo que fizer sentido, acabando esse programa, vai em busca, para que a sua vida, realmente, ela nunca mais seja a mesma. Elisângela Gomes, a Eli.
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0: Religião decepciona, Deus nunca. Puxa, mas falando isso, Eli, você não está atacando as religiões, você não está atacando a igreja? Não. Queria te explicar que as pessoas, elas falham. As pessoas erram, as pessoas enganam, mentem e traem. E fazem isso em nome de Deus também. Você fala, mas como assim? Então, você tem que lembrar de uma coisa, que Deus, ele não assina um acordo com os homens para cometerem erros. A igreja ainda pode ser o lugar mais maravilhoso da face da terra, quando você pensar que a igreja são as pessoas que creem em Deus e buscam a Deus, independente de que organização elas pertencem. Isso é a igreja espiritual. Essa é a igreja de Deus, que você tem que sempre imaginar que está acontecendo e da qual eu e você fazemos parte. Agora, as outras instituições, elas fazem o bem, procuram fazer o bem, mas às vezes se enganam ou às vezes, originalmente, já têm planos de enganar as pessoas. E aí? E aí Deus não decepciona. Hebreus 13, 5 diz o seguinte: eu nunca te deixarei, jamais te abandonarei. Deus não decepciona. Deus não assina acordos com os erros humanos. Deus não abandona as pessoas que estão quebradas pelo caminho. Deus é Deus, Deus é bom sempre. E você não pode confundir pessoas que falam em nome de Deus com Deus. Deus, ele não se corrompe, ele não pode ser tentado pelo mal, ele não faz parte de uma hierarquia constituída por pessoas. Ele é a fonte de todo o bem, ele criou você, mandou seu filho Jesus morrer por você. Então, ele nunca vai te deixar e jamais vai te abandonar. Vamos orar? Pai, quem está orando comigo hoje pode estar muito decepcionado com a igreja, com a religião, com aquilo que ele chamou de fé. Mas, Senhor, eu te agradeço porque o Senhor nunca decepciona. Eu te agradeço porque o Senhor nunca abandona ninguém quebrado pelo caminho. Eu já quebrei tantas vezes, o Senhor nunca me deixou. O Senhor atende as orações, eu sei disso. Eu tive muito machucado nesses dias e eu vi a Tua mão sobre mim e tenho visto. Bendito seja o Teu nome, em nome de Jesus. Amém. Não desista de Deus. Deus nunca desistiu de você. Meu nome é Eli Moreira, pastor Eli Moreira, e eu convido você a diariamente estar aqui comigo, orando e compartilhando essa mensagem de esperança.
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2: Graça e paz, igreja. Graça e paz, Adore Mais. Gostaria de pedir um louvor, Cassiane, o hino da vitória. Obrigado, Adore Mais.

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5: Quem não sabe se comunicar, perde oportunidade, sabia? Pois é. Por quê? É através da comunicação que você vai convencer investidores. Você vai fazer uma boa apresentação, você vai fechar parcerias, é através de uma boa comunicação que você vai liderar equipes. Não apenas liderando essas equipes com boas ideias. Não, o bom líder não é aquele que traz boas ideias. Ou é também, né? Mas é aquele que consegue vender aquela visão com clareza e impacto. Olha só. Mas só é possível se você tiver uma boa comunicação. E aí você que está comigo aqui, todos os dias sabe do quanto de anos que eu tenho nessa área, né, gente? Desenvolvendo aí a comunicação, ensinando, trabalhando. E a gente, no meio do caminho, passou a compartilhar todos esses conhecimentos e tem sido incrível. Então, a gente tem aqui evento presencial, que é o Mais Transformação, onde a gente consegue, num grupo bem seleto, se conhecer e aprender juntos sobre esse tema, que é a comunicação assertiva. E tem gente, colocaram aqui alguns depoimentos do que eles têm aprendido comigo, né? Do que eles têm aprendido com todo o nosso conhecimento. Vamos ouvir o que o pessoal anda falando dos nossos eventos presenciais aqui.
6: Meu nome é Elisângela, eu sou cirurgiã dentista, participei da palestra aqui da minha xará Elisângela. Para mim foi extremamente edificante, um renovo de ideias, de perspectivas. E as coisas que eu anotei, com certeza vou levar para a vida, para o meu negócio e para os planos que eu tenho, né, futuros, que eu tenho colocado diante de Deus. Então são dicas, são elementos que ela transmitiu que para mim foram extremamente valiosos. Obrigada.
5: Olha só, gente, que poderoso isso, né? Às vezes você acha que tem um problema, mas quando você vai estudar, você vê que tem dois, três. E não tem como você se comunicar de uma forma assertiva se você não souber gerenciar suas emoções. E aí lá a gente ensina muita coisa. 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Outro pilar, olha só, para fortalecer aí os seus negócios, é uma cultura forte, uma liderança poderosa. Por quê? O jogo muda o tempo todo. Empresários, empreendedores de sucesso, eles sabem, têm certeza absoluta de que a única certeza do mercado é a mudança. É a mudança. E aí, eles se reinventam o tempo inteiro. se reinventam diante dos desafios, se reinventam diante das dificuldades, e mais do que isso, eles transformam esses obstáculos em quê? 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
2: Olá, pessoal da Adore Mais FM, eu sou a Daniela aqui de Guarulhos e eu sou da Igreja Adventista da Promessa. Eu gostaria muito de ouvir o louvor "Que se abram os céus", da Nívia Soares. Um abraço!

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3: Olá, bom dia, aqui é o Leandro da cidade de Ferraz. Eu queria que tocasse o hino da Cristina Mel, Mestre.

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5: Quem não sabe se comunicar, perde oportunidade, sabia? Pois é. Por quê? É através da comunicação que você vai convencer investidores. Você vai fazer uma boa apresentação, você vai fechar parcerias, é através de uma boa comunicação que você vai liderar equipes. Não apenas liderando essas equipes com boas ideias. Não, o bom líder não é aquele que traz boas ideias. Ou é também, né? Mas é aquele que consegue vender aquela visão com clareza e impacto. Olha só. Mas só é possível se você tiver uma boa comunicação. E aí você que está comigo aqui, todos os dias sabe do quanto de anos que eu tenho nessa área, né, gente? Desenvolvendo.